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1: Estamos resolvidos naquele problema de 20 anos atrás?
2: Não. Ainda não.
1: Ainda não.
3: A mão pra cima.

0: Aí é complicado, né? Um baile bom, você sem ninguém. JM na voz do Cleiton Borges. Baile bom, baile bom, baile bom é aqui. Banda PF do bailão, francamente, amigo, ela te enganou. Eu duvido com os atuais 20 horas e 16 minutos. 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A chamada vem agora também? Então vamos fazer o seguinte. Em seguida tem o recado na Neca e do Neco e da Nalva lá de Sinop. Boa noite.
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20: Alô, meu amigo Lodi. Boa noite. Boa noite. Aqui do NEC da Nalva. Que Deus abençoe a sua semana. Que Deus abençoe a semana de todos nós. Que seja produtiva para todos. Ô Lodi, você pode tocar para nós hoje Lidando com Cordas? Quem sabe vem a chuva aqui para nós, né, Lodi? Até amanhã, amigão.

0: 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Parece que tinha um quilo de prego dentro.
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20: 20 horas e 52 minutos. Vamos junto pra casa. Então vamos varrer o rancho. Grupo Rainha Musical.

0: canudo, do canuto. Um chamamos de canudo, outro chamamos de canuto. Aqui nós chamamos de balanção da 89. Muito obrigado, meu compadre. Um grande abraço, minha comadre.
1: Tramela, porta do rancho.
0: Xisora, gaita e o gaiteiro. Tramela. Obrigado, obrigado, obrigado, obrigado pela primeira segunda-feira dessa semana. Obrigado por essa excelente semana que começa. Deus proteja a todos. Um beijo, minha comadre. Obrigado, Deus. Deus é tão bom pra nós, né, tchê? Quando a gente pensa e chora que não, ele nos fala que sim. Um abraço, até amanhã. Continue com a Centro América, né? Em seguida, a Voz do Brasil, Love Line, na madrugada. E o Fabiano começa tudo de novo. Um abraço, boa noite.
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4: Está no ar a Voz do Brasil. As notícias do governo federal que movimentaram o país no dia de hoje.
5: Olá, boa noite.
6: Boa noite para você que nos acompanha em todo o país.
5: Segunda-feira, 14 de setembro de 2026.
6: E vamos aos destaques do dia.
5: Programa de renovação de frota inclui motoristas de transporte escolar e de carga.
6: Agora é lei, medida que já atende mototaxistas, taxistas e caminhoneiros. Graziele Bezerra.
7: O programa oferece financiamentos mais acessíveis de veículos utilizados em atividades remuneradas, como transportes de passageiros e entregas.
5: SUS começa a oferecer vacina Pneumo 20 para quem tem mais de 85 anos.
6: Imunizante amplia a proteção contra bactérias, apontada como a causa mais comum de infecções respiratórias em todas as faixas etárias. Thaísa Vitória.
8: Segundo o Ministério da Saúde, a estimativa é de que mais de 2 milhões e 300 mil pessoas façam parte do público-alvo em todo o país.
5: Mais segurança na hora de voar.
6: Já estão valendo regras mais rigorosas contra passageiros indisciplinados. Gabriela Noronha.
9: As medidas vão da orientação à multa e, nos casos mais sérios, à suspensão de voar.
5: E na apresentação, Luciana Vasconcelos e Nazi Brum.
6: E acompanha a gente ao vivo. Acesse radiogov.abc.com.br ou o canal Gov na sua TV aberta.
5: Financiamento de carros e motos para quem usa esses veículos como instrumento de trabalho.
6: Uma lei sancionada hoje garante a continuidade de programa de renovação de frota e inclui também veículos de transporte escolar.
7: Com a sanção da lei, o Move Brasil terá continuidade e passa a se tornar uma política permanente. O programa oferece financiamentos mais acessíveis de veículos utilizados em atividades remuneradas, como transportes de passageiros e entregas. Agora, além de mototaxistas, taxistas e caminhoneiros, motoristas de transporte escolar também vão poder renovar suas frotas, com taxas de juros mais baixas. As regras para essa categoria ainda serão regulamentadas. O ministro da Secretaria-Geral da Presidência da República, Guilherme Boulos, comentou que o programa também permite a aquisição de carros elétricos.
10: O carro elétrico é um desejo dos taxistas, dos motoristas, porque para além do ganho ambiental, o carro elétrico tem um custo operacional muito menor do que a gasolina ou a álcool. E o Move Brasil também priorizou carros elétricos ou híbridos para que pudessem ser utilizados por essas categorias que trabalham a partir do seu carro.
7: Pelo Move Brasil é possível comprar automóveis novos, movidos a etanol, flex, elétricos ou híbridos, de até R$ 200 mil e parcelar em até 84 vezes. No caso das motos, o prazo para pagamento é de 48 meses. Os juros do Move Brasil são de 12,6 ao ano para homens e 11,5 para mulheres. O ministro do Planejamento e Orçamento, Bruno Moretti, explica como funciona o pagamento das parcelas.
11: Na prática, é um sistema de amortização que garante que a prestação começa menor para caber no bolso da trabalhadora e do trabalhador, e ao longo do tempo, na medida em que o trabalhador aumente sua renda, aumente sua produtividade, o valor sobe, mas ele na partida começa menor para garantir que o trabalhador possa acessar.
7: Até agora, mais de 48 mil carros e 19 mil motos foram financiados pelo Move Brasil. Para aderir, os motoristas precisam estar cadastrados nas plataformas de transporte ou de entregas há pelo menos 6 meses e ter realizado ao menos 100 corridas nesse período. No caso dos taxistas, é preciso ainda estar com licenças e registros ativos e com regularidade fiscal. Mais informações pelo gov.br/movebrasil. Reportagem Graziele Bezerra.
5: Segurança nos aeroportos e no ar. A Agência Nacional de Aviação Civil, a ANAC, começa a aplicar novas regras para passageiros que tenham comportamentos que comprometam a proteção ou a ordem durante viagens de avião.
6: A Resolução número 800 busca estabelecer procedimentos mais claros para situações de indisciplina e reforçar a segurança durante o transporte aéreo.
5: Para nos ajudar a entender o que muda a bordo nos aeroportos, vamos conversar com a repórter Gabriela Noronha. Boa noite, Gabriela. Então, Gabriela, a resolução foi assinada hoje, foi em março, e começa a valer hoje. E o que muda na vida do passageiro e quem trabalha no aeroporto?
12: Olha, muitas mudanças agora com a resolução, viu, Luciana? Boa noite, Nazima, boa noite a todos que nos ouvem na Voz do Brasil. Então, vamos começar a explicar. Essa resolução número 800, ela busca estabelecer procedimentos mais claros para situações de indisciplina e reforçar a segurança durante o transporte aéreo. Para nos, além disso, essa resolução, ela vai listar uma série de comportamentos proibidos e também regulamento o tratamento e providências necessárias a serem dispensadas ao passageiro, né? Essa medida entra em vigor a partir dessa segunda-feira e vale tanto para passageiros no interior das aeronaves em voos domésticos nacionais, quanto para conexões em voos internacionais, respeitando as legislações aplicáveis e as exceções previstas em lei. A grande novidade é que agora existe um critério muito claro dividindo as infrações por gravidade. O passageiro que arrumar confusão leve, ou seja, como ignorar os comissários ou usar o celular na hora errada, recebe aí advertências e multas menores. Já quem fumar a bordo, por exemplo, ou ameaçar funcionários, cometer agressões ou importunação sexual, entra na faixa de faltas graves e gravíssimas. E nesses casos, ele pode até ser banido de voar.
6: Agora, Gabriela, o que a tripulação pode fazer no momento dessa confusão dentro do avião?
12: Nazi, a resolução dá total respaldo legal para que os comissários e o comandante ajam rapidamente. A companhia aérea pode agir para controlar a situação de indisciplina. E dependendo do que estiver acontecendo, a equipe pode orientar ou advertir o passageiro, realizar a contenção física temporária dessa pessoa indisciplinada, usando lacres ou algemas de contenção do próprio kit da aeronave, e também solicitar o apoio da Polícia Federal. O piloto também tem autoridade para realizar um pouso forçado no aeroporto mais próximo para expulsar o infrator. Dados divulgados pela ANAC mostram que o número de passageiros indisciplinados no Brasil aumentou quase 70% em um ano. De janeiro a setembro de 2026, já foram 800 casos. Destes, 154 foram gravíssimos. E olha, de acordo com o ministro de Portos e Aeroportos do Brasil, Tomé Franca, o objetivo da resolução aprovada em março deste ano é garantir a segurança e o bem-estar de todos os usuários e trabalhadores do transporte aéreo. Vamos ouvir.
13: Então, proteger quem viaja, a tripulação, proteger também quem trabalha em solo é o foco, né, dessa resolução, a proteção do passageiro. Então, e dos tripulantes, dos trabalhadores. Então, esse é o foco da resolução. A resolução não tem o foco de punir, a resolução tem o foco de proteger, de trazer segurança para o transporte aéreo brasileiro.
5: Gabriela, como você disse mais cedo agora, em alguns casos o passageiro fica impedido de voar. Isso porque foi criada uma lista de banimento chamada no-fly list. Você pode explicar como ela vai funcionar aqui no Brasil?
9: Luciana, essa é uma das principais inovações aí da norma. A no-fly list é uma lista de restrição de voos. Então, os passageiros que cometerem infrações classificadas como gravíssimas poderão ser proibidos de voar em qualquer companhia aérea comercial do Brasil por um período aí que varia de 6 a 12 meses, vai depender da infração. E os sistemas das empresas serão interligados para bloquear a compra de passagens, o check-in e o embarque aí do CPF penalizado.
6: Agora, Gabriela, existe algum direito de defesa desse passageiro que for incluído nessa lista?
9: Sim, a aplicação do banimento temporário de voar é feita inicialmente pela própria companhia aérea onde ocorreu o incidente. No entanto, a empresa é obrigada a notificar formalmente o passageiro, garantindo a ele o direito à ampla defesa e ao contraditório dentro de um processo administrativo regulamentar. O diretor-presidente da ANAC, Thiago Farenstein, explica que a empresa deve comunicar também a infração do passageiro à agência dentro de um prazo que varia conforme a gravidade. E as infrações gravíssimas, por exemplo, precisam ser informadas imediatamente. O diretor-presidente também destaca que a resolução prevê punições para as empresas que negarem essa defesa aí do passageiro. Vamos ouvir.
14: Se a companhia aérea não der o amplo direito de defesa para o passageiro, a companhia aérea também será punida pela ANAC. Haverá uma decisão de primeira instância, o passageiro pode recorrer, uma decisão de segunda instância, e a ANAC estará sempre monitorando todos esses passos e sempre também de ouvidos abertos para que os passageiros também possam nos procurar para dar segurança e amplo direito de defesa do passageiro.
5: Gabriela, em relação ao passageiro, quais são as penalidades previstas para quem passa do limite?
9: Agora vamos para a parte que pesa no bolso, né? E as multas administrativas começam aí em R$500 para infrações leves, mas podem chegar a R$17.500 em casos graves ou gravíssimos. E vale lembrar que esse valor, Luciana, é apenas a multa administrativa da ANAC. A companhia aérea ainda pode processar o passageiro na justiça comum para cobrar os custos de um pouso forçado, por exemplo. E o passageiro ainda pode responder criminalmente na Polícia Federal. E olha só, quem estiver interessado em saber mais detalhes sobre essas novas regras, a resolução está disponível na página da ABAR, no endereço pareceexagero.com.br.
6: Muito bom. Obrigado, Gabriela, pelas informações ao vivo aqui no estúdio da Voz do Brasil.
5: O setor cultural representa cerca de 3% do produto interno bruto brasileiro, índice que representa a riqueza do país.
6: E para dar voz a todos, artistas, produtores, agentes culturais, pesquisadores e outros integrantes da área podem participar da eleição do Conselho Nacional de Política Cultural.
5: Quem conversou com a Mariana Jungmann sobre o assunto foi a secretária da Circulação Federativa e Comitês de Cultura do Ministério da Cultura, Roberta Martins. Vamos ouvir.
15: Secretária Roberta Martins, bem-vinda à Voz do Brasil, um prazer ter a senhora conosco aqui.
16: Obrigada, adoro esse programa.
15: Vamos então falar do Conselho Nacional de Política Cultural, começar falando o que é esse órgão, em que ele atua. A senhora pode dar exemplos práticos pra gente dessa atuação?
16: Todas as políticas sociais têm conselhos para acompanhar a política pública junto do Poder Executivo, do governo, como a gente fala. Então, um conselho, e no nosso caso, um Conselho Nacional de Política Cultural, o Conselho Nacional que acompanha as políticas nacionais que são construídas pelo governo federal junto com essa representação da sociedade civil, que juntos criam, acompanham, fiscalizam e deliberam coisas importantes da vida da política pública de cultura no Brasil.
15: E para a gente ter essa participação da sociedade, a gente tem eleições, então inscrições estão abertas. Então eu queria que a senhora falasse também para a gente quem é que pode participar das eleições para esse conselho, quem é que pode se inscrever tanto para ser conselheiro quanto para votar no conselho, porque isso também está aberto,
16: isso,
15: né?
16: Isso. Isso que é o mais legal. A gente conseguiu esse ano fazer um processo totalmente online e, além dele ser online, um processo simplificado. Para você ser eleitor, você se credencia para votar na área da sua atuação. Se você é do teatro, você se credencia para votar nos conselheiros do teatro. Para você votar na música, você se credencia no lugar, lá na nossa plataforma, que vai votar nos candidatos a conselheiros nacionais da música. Para isso, você, para ser eleitor, tem que comprovar um ano de atuação. Se você atua na área, no setor, você tem um portfólio, você tem um currículo, todo mundo tem um currículo.
15: Uhum. E aí você... quem é do setor cultural, então, sempre tem seu portfólio ali.
16: Maravilhosos, né? A produção cultural brasileira é tão intensa, então a gente tem muita gente para participar desse processo. A pessoa vai lá, comprova um ano para ser eleitor. E para ser eleito, tem que ter um pouco mais de bagagem. Então a gente está pedindo 3 anos de comprovação de atuação no setor. Esse processo tem sido super rico, porque a gente simplificou a forma das pessoas entrarem neste lugar que é pensar políticas públicas junto com o governo.
15: Muito bem. O processo eleitoral também, ele está garantindo aí diversidade, a representatividade no conselho, que é uma coisa muito importante, né? Quais são as regras, né, para essa diversidade? Por que que é tão importante garantir, assim, que não tenha um grupo muito homogêneo, vamos dizer assim?
16: Porque a sociedade brasileira é isso, essa diversidade maravilhosa. Então a gente pensou em alguns condicionantes. O primeiro deles é que a gente tivesse pessoas de todas as regiões, do norte, do sul, do leste, do oeste, ou seja, a gente precisa que as pessoas do Brasil inteiro estejam, não apenas das macro-regiões, mas pensar em chegar em representações dos interiores. Isso para nós é importante, então esse é o primeiro condicionante. E depois a gente pensou nos povos. Os povos indígenas, a gente precisa valorizar a cultura indígena no Brasil. Ela está ligada não apenas à relação com a natureza, mas com a produção cultural, com esse lugar que a gente tem tão especial. Então, temos cotas para pessoas indígenas. Nós também temos cotas para pessoas negras. Parte da fonte da beleza e da diversidade cultural brasileira reside na cultura negra. Então, é importante que a gente tenha pessoas que são ligadas a esses processos da produção da cultura negra também. E a gente está ousando em duas questões. Uma delas é que ter, no mínimo, uma pessoa de cada colegiado nacional, que eu já vou explicar o que é, com deficiência. Nós precisamos trazer as pessoas com deficiência para esse universo da participação política. Essas pessoas precisam ser vistas na sua integralidade. Isso é uma ousadia nossa, que vai exigir também aprendizado por parte do governo. E a segunda ousadia é ter paridade. A política precisa enxergar as mulheres como lá sentadinhas à mesa e orientando a política. Então, a paridade de mulheres no conselho, a gente está buscando e vai conquistar.
15: Agora, existe aí um edital, né, que já está disponível com todas as regras, e tem até um tutorial também para quem quiser participar como eleitor ou se candidatar, também entender melhor como fazer isso. Onde é que as pessoas podem acessar esses documentos?
16: Graças a Deus, a gente tem muitos recursos tecnológicos. A eleição é toda eletrônica e a gente tem um portal incrível chamado Vota Cultura, onde tem recursos de acessibilidade para ampla e plena, linguagem simplificada, a letrinha tá grande, e a gente precisa que a pessoa esteja no gov.br, o que é um aprendizado também para o brasileiro. Todas as coisas agora oficiais, elas estão lá no gov.br, a gente precisa dominar. Então, entrou no gov.br, se inscreveu, mandou lá, fez o upload, que é subir a documentação, você já pode estar apto para votar ou para ser votado. E aí você escolhe, você pensa, tá na sua hora de contribuir com o povo brasileiro, ser conselheiro junto com a gente? Pensa nisso, gente, e vem somar com a gente também.
15: Então, só pra gente concluir, vamos dar o serviço, até quando vão as inscrições?
16: Molezinha, 22 de setembro, a gente está com as inscrições até dia 22 de setembro. E anota aí, é no portal do Vota Cultura, votacultura.cultura.gov.br. votacultura.cultura.gov.br. É molezinha, vem com a gente participar, porque quanto mais a gente participa, mais a gente democratiza esse Brasil e é nos conselhos que a gente precisa fortalecer também para poder fazer valer a voz do povo.
15: Muito bem, nós conversamos com Roberta Martins, secretária de Articulação Federativa e Comitês de Cultura do Ministério da Cultura. Muito obrigada, Roberta.
16: Obrigada a vocês e vem com a gente. Vota Cultura no Conselho Nacional de Política Cultural.
17: É na despedida de uma pessoa que outras podem ser salvas.
18: A doação de órgãos no Brasil depende da autorização de familiares.
17: Por isso, este mês, Setembro Verde é para lembrar sobre esse desejo. Converse com a sua família sobre a intenção de ser um doador.
18: No Brasil, cerca de 49 mil pessoas estão na fila aguardando a doação de um órgão para continuar vivendo. Dados do Ministério da Saúde apontam que cerca de 45 mil esperam por um rim. O publicitário Leandro Cavalcante fazia parte dessa fila. Ele esperou durante quase 2 anos fazendo hemodiálise para receber um rim. E fala da gratidão de voltar a ter uma vida normal.
19: Tudo tem continuidade, então é pensar que aquele fim daquela vida, ela pode perpetuar ou continuar em outra vida.
18: Segundo o Ministério da Saúde, o Brasil tem o maior programa público de transplante de órgão do mundo. Quase 90% dos transplantes são feitos pelo Sistema Único de Saúde, o SUS. E um único doador falecido pode salvar mais de 8 vidas e também beneficiar outras pessoas com a doação de tecidos. O nefrologista Giuseppe Gatto fala sobre quem pode ser um doador.
19: Nós temos 2 tipos de doação, nós temos doador vivo e o doador falecido. O doador vivo, que é a família até 4º grau, seja avô, tio, primo de 1º grau, né? Irmão, pai, e nós temos o doador falecido. O nosso doador falecido é aquele que teve uma morte muito específica, que é a morte encefálica, aonde o cérebro morreu, ele não funciona mais, mas todos os outros órgãos estão funcionando.
18: Leandro Cavalcante fala de um presente recebido de alguém que ele não conheceu.
19: Seja doador, a única coisa que você deixa por aqui são as coisas boas que você fez e a intensidade que você deixou as coisas para as outras pessoas.
18: No Brasil, a manifestação da vontade de doar em vida é importante, mas autorização para doação após a morte depende da família. Por isso, conversar com familiares é fundamental, como alerta o nefrologista Giuseppe Gatto.
19: A nossa legislação, ela define que quem escolhe se você vai doar ou não é a sua família, não é você. Então é muito importante que a gente manifeste à nossa família o interesse de ser doador.
18: O Dia Nacional de Doação de Órgãos, celebrado em 27 de setembro, foi criado para conscientizar a população sobre a importância de conversar com a família sobre a vontade de ser doador. Reportagem Cleide Lopes.
20: No Brasil, a cada grupo de 100 mil idosos acima de 80 anos, quase 3 mil foram internados por pneumonia só no ano passado, de acordo com dados do Ministério da Saúde.
17: Agora, idosos com 85 anos ou mais contam com uma nova proteção pelo SUS.
20: É a vacina Pneumovinge, que já está disponível nos postos de saúde de todo o país.
17: O imunizante reduz risco de internações e de quadros graves nas idades mais avançadas, quando as infecções respiratórias costumam ser mais agressivas.
21: Nova vacina para idosos está disponível no Sistema Único de Saúde para pessoas com 85 anos ou mais. A vacina pneumocócica 20 valente conjugada, conhecida como Pneumo 20, protege contra a doença e formas graves, como pneumonia e meningite. Segundo o Ministério da Saúde, a estimativa é de que mais de 2 milhões e 300 mil pessoas façam parte do público-alvo em todo o país. A distribuição das doses começou neste mês de setembro. O envio das próximas doses vai considerar critérios como o número de pessoas que podem ser vacinadas, a média mensal de aplicações e os estoques disponíveis. Para receber o imunizante, é necessário apresentar documento que comprove a idade, sem necessidade de prescrição médica. A indicação da pneumovinte varia de acordo com o histórico de vacinação contra a doença. Para mais informações, acesse gov.br/saúde. Thaísa Vitória para a Voz do Brasil.
0: E essa agora vai para quem gosta de ler.
1: A plataforma Mac Livros mantém um acervo digital 100% gratuito, que reúne mais de 25 mil títulos organizados em 26 categorias temáticas.
0: A divisão permite explorar acervos específicos, como clássicos, juvenis, biografias e poesia.
22: Clássicos da literatura, best-sellers e lançamentos do mercado editorial. A Biblioteca Digital do Brasil, conhecida como Mac Livros, reúne um catálogo variado com mais de 25 mil títulos gratuitos. E a organização do acervo é feita para agradar diferentes perfis de leitores, como explica a diretora de apoio à gestão educacional da Secretaria de Educação Básica do MEC, Anita Stefani.
23: O Mac Livros tem mais de 25 categorias, então atende uma diversidade enorme de gostos. Você pode ter biografias, aventura, clássicos, obras infanto-juvenil, poesia, contos, enfim, tudo que você precisar está no Mac Livros.
22: Somando mais de 450 mil horas de leitura, o que equivale a 51 anos, a plataforma registra forte engajamento. Entre os destaques dos mais procurados está Torto Arado, de Itamar Vieira Júnior. A diretora Anita Stefani faz uma sugestão de leitura.
23: Olha, eu acho que o que eu mais gostei de ler foi o Vegetariana, que tá super em voga, né? Porque ganhou inclusive prêmios e tal, e ele tá disponível no Mac Livros. Mas é também interessante ver, e um tipo de literatura que eu não conhecia tanto, que é a literatura de quadrinhos, e que tem alguns exemplares disponíveis e que é interessante ler pelo Mac Livros.
22: Para saber como usar e outros detalhes sobre o Mac Livros, acesse agora mesmo gov.br/MEC. Reportagem Gilberto Evangelista.
1: E essas foram notícias do governo federal.
0: Uma realização da Secretaria de Comunicação Social da Presidência da República.
1: Com produção da empresa Brasil de Comunicação.
0: Fique agora com as notícias do Poder Judiciário e do Congresso Nacional. Uma boa noite.
1: Boa noite, até amanhã.
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24: STF vai decidir se crise humanitária pode dispensar visto para reunião familiar no Brasil.
25: Para o STJ, famílias acolhedoras mantêm guarda provisória de crianças, mesmo após saírem do programa.
24: Governo federal vai apurar falhas da Uber e da 99 no atendimento a idosos e pessoas com deficiência.
25: Boa noite, eu sou Arthur Filho.
24: E eu sou Walter Lima.
25: Supremo Tribunal Federal vai decidir se situações de crise humanitária podem justificar a dispensa de visto para permitir a reunião familiar de estrangeiros no Brasil.
24: O julgamento, ainda sem data definida, vai orientar os limites da atuação do Poder Judiciário em situações nas quais exigências migratórias entram em conflito com direitos fundamentais, especialmente o direito à convivência familiar em contextos de crise humanitária. Fernanda Porto.
26: O caso envolve um cidadão do Haiti que vive no Brasil e pediu autorização para que a esposa e a filha pudessem entrar no país sem a apresentação do visto. O pedido foi negado pelo Tribunal Regional Federal da 4ª Região. No recurso apresentado ao Supremo, o Ministério Público Federal argumentou que o direito à reunião familiar deve ser preservado, especialmente quando dificuldades administrativas impedem, na prática, que o estrangeiro consiga solicitar o visto. Em sessão plenária virtual, o STF reconheceu por unanimidade a repercussão geral da questão. Isso significa que a decisão será tomada no julgamento do mérito, que deverá orientar casos semelhantes em todo o país.
25: Famílias acolhedoras que saíram do programa público de acolhimento podem continuar com guarda provisória de crianças.
24: Essa decisão é do STJ ao manter crianças com três famílias acolhedoras na cidade mineira de Itapeva. Fátima Uchoa.
3: Os ministros consideraram os vínculos socioafetivos ao longo de mais de 2 anos de convivência entre as crianças e as famílias acolhedoras. Segundo a relatora no STJ, ministra Nancy Andrighi, as medidas de proteção previstas no Estatuto da Criança e do Adolescente e no Sistema Nacional de Adoção e Acolhimento visam a atender o superior interesse da criança e do adolescente, e o juiz não pode basear a transferência para abrigos públicos sem haver riscos para as crianças. A guarda provisória com as famílias acolhedoras vale até o julgamento da ação que pode retirar o poder familiar dos pais biológicos.
25: Começou hoje a Semana Nacional da Execução Trabalhista.
24: Durante 5 dias, os tribunais regionais do trabalho vão concentrar esforços para garantir o pagamento de direitos reconhecidos pela Justiça. Repórter Nídia Rios.
7: Já pensou ganhar uma ação trabalhista e não receber o valor devido? É justamente para evitar situações como essa que a Justiça do Trabalho promove todos os anos a Semana Nacional da Execução Trabalhista. A 16ª edição da campanha será realizada entre os dias 14 e 18 deste mês, em todos os 24 tribunais regionais do trabalho do país. Quem tem uma ação trabalhista nessa fase pode procurar a vara do trabalho da sua região ou entrar em contato com um advogado que acompanha o caso.
25: Governo vai apurar falhas da Uber e da 99 no atendimento a idosos e pessoas com deficiência.
24: A medida atende a uma recomendação feita pelo Ministério Público Federal. Vanessa Pereira.
8: A Secretaria Nacional do Consumidor, a Senacom, acatou a recomendação e vai apurar casos de cancelamento de viagens motivados pela idade avançada do passageiro ou pela presença de equipamentos assistivos, como cadeira de rodas, bengalas, muletas e cães-guia. A secretaria, que integra o Ministério da Justiça e Segurança Pública, já notificou as empresas Uber e 99 para que esclareçam quais medidas adotam quando há recusa de transporte nesses casos. A recomendação do MPF também foi encaminhada às duas empresas, que ainda não informaram quais providências pretendem tomar.
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25: A você, uma boa noite.
24: E até amanhã.
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11: Eu sou Paula Groba.
12: E eu sou Humberto Pinheiro.
11: E estes são os destaques de hoje do Jornal do Senado, que começa agora.
12: Projeto de Lei Orçamentária 2027 chega ao Congresso com reajustes travados pelo arcabouço fiscal e regra de ouro.
11: Regulação das redes sociais divide especialistas em audiência no Senado.
12: Um terço dos alunos do ensino médio já apostou em bets, segundo pesquisa.
11: Boa noite.
12: Boa noite.
11: As bets já fazem parte da rotina de muitos jovens brasileiros. Uma pesquisa da Frente Parlamentar Mista da Educação revelou que um terço dos estudantes do ensino médio já apostou em jogos online.
12: Diante desse cenário, um projeto do Senado quer diminuir o apelo das apostas e reforçar a proteção de quem está mais vulnerável a esse tipo de jogo. Repórter Raíssa Abreu.
13: Uma pesquisa da Frente Parlamentar Mista da Educação, em parceria com o Instituto Equidade.info, mostrou que 9,5% dos estudantes brasileiros de 11 anos já fizeram apostas online. A proporção aumenta com a idade e entre os alunos do ensino médio, 1 a cada 3 estudantes já teve experiência com bets. Foram ouvidos entre agosto e setembro 1.912 estudantes de 191 escolas públicas e privadas no país. Para diminuir o apelo das plataformas de apostas online proibidas para menores de 18 anos, especialmente junto aos grupos mais vulneráveis, a Comissão de Ciência e Tecnologia do Senado acaba de dar parecer favorável a um projeto que amplia as restrições à publicidade e ao patrocínio das bets. A proposta foi apresentada pela senadora Damaris Alves, do Republicanos do Distrito Federal, e por outros 6
5: 6 senadores que fazem parte da Frente Parlamentar Mista da Saúde Mental.
6: É um projeto construído a várias mãos. Eu só tenho a honra de ser a primeira signatária, mas foi construído com especialista, com a participação de parlamentares, Câmara e Senado, um corpo técnico extraordinário, e a gente está preocupado realmente com essa questão da saúde mental por causa do vício nos jogos de apostas.
5: O objetivo do projeto é limitar o que chama de publicidade predatória, aquela focada no sofrimento humano. Para isso, propõe restringir a propaganda de bets em rádios, TVs, uniformes esportivos, redes sociais, eventos culturais, plataformas de streaming e campanhas com influenciadores digitais. De acordo com informações do Ministério da Saúde, os atendimentos na rede pública relacionados a jogos e apostas cresceram 140% entre 2018 e 2025. Em julho, diante do aumento dos casos de endividamento e até de suicídio associados aos jogos, o Ministério da Fazenda determinou que a publicidade das apostas viesse acompanhada de advertência sobre os riscos envolvidos, a exemplo do que acontece com a propaganda de cigarros e bebidas. A proposta deve ser votada no plenário.
9: O projeto de lei orçamentária de 2027, que chegou ao Congresso, prevê o preenchimento de mais de 48 mil cargos vagos e a criação de 4.704 novas vagas no setor público federal.
12: Mas o ritmo dessas nomeações e a realização de novos concursos terão que respeitar as travas do arcabouço fiscal, que limitam o crescimento real das despesas com pessoal a, no máximo, 0,6% ao ano. Os detalhes na reportagem de Douglas Castilho.
14: A proposta orçamentária atual reserva ao todo 3,84 bilhões para a criação e o preenchimento de cargos públicos em 2027. No entanto, pelas regras fiscais em vigor, chamadas de arcabouço fiscal, o crescimento real do gasto com os servidores de cada poder não pode passar de 0,6% acima da inflação ao ano, quando as contas estiverem no vermelho. Além desse mecanismo, o consultor de orçamento do Senado Federal, Sérgio Machado, explicou que a autorização não gera obrigação de contratar.
15: É uma autorização legislativa de orçamentária para realização de determinadas despesas com pessoal. Ele não se confunde com dotação orçamentária e muito menos apresenta uma despesa de execução obrigatória.
14: O projeto de orçamento já prevê gastos acima do permitido em quase 53 bilhões de reais com despesas de salários e aposentadorias. Isso exigiria a aprovação de um projeto de lei de crédito suplementar para cumprir outro limite fiscal, a chamada regra de ouro, norma constitucional que impede a dívida do Estado para pagar esse tipo de gasto.
9: O país já tem pelo menos 36 casos de sarampo confirmados, com maior concentração em São Paulo. No Amazonas, parte dos casos tem origem no Peru, que enfrenta um surto da doença.
12: No Senado, a preocupação com o desenvolvimento de vacinas de importância estratégica para o país levou à criação de uma subcomissão. As informações com o repórter Pedro Pincer.
16: Depois de 36 semanas avaliadas, São Paulo totalizou 32 ocorrências, sendo duas infecções novas na semana mais recente. Simultaneamente, o Amazonas confirmou 3 casos importados do Peru na cidade de Tabatinga. O quadro acende um alerta para a vigilância epidemiológica, especialmente em áreas de fronteira, em meio a surtos da doença em outros países das Américas. Mas desde 2024, o Brasil é considerado pela Organização Pan-Americana de Saúde um território livre de sarampo, como ressaltou o senador Marcelo Castro, do MDB do Piauí, ex-ministro da Saúde.
19: Enquanto notamos aumento alarmante de casos de sarampo em outras partes do mundo, no Brasil, reforçamos a vigilância e promovemos ampla cobertura vacinal visando prevenir surtos e garantir a proteção para todos. Infelizmente, não podemos deixar de

0: contra o sarampo faz parte do calendário nacional de vacinação do SUS para pessoas de 12 meses a 59 anos. Quando há circulação do vírus, porém, o Ministério da Saúde recomenda ainda a aplicação da chamada dose zero em bebês a partir de 6 meses.
1: E os limites para a regulação das redes sociais sem restringir a liberdade de expressão foi tema de discussão em uma audiência pública do Conselho de Comunicação Social do Congresso.
2: Especialistas divergiram sobre a necessidade de regras mais rígidas para combater abusos e o risco de restrições excessivas. A reportagem é de Yasmin Rodrigues.
3: Até onde regular as redes sociais sem transformar a moderação de conteúdo em censura? Essa foi uma das principais questões levantadas durante a audiência pública do Conselho de Comunicação Social do Congresso. Um dos problemas apontados durante a audiência foi a falta de transparência das próprias plataformas. A diretora do Internet Lab, Fernanda Campanucci, afirmou que as regras utilizadas pelas empresas são genéricas e devem ser mais transparentes.
4: Transparência real sobre os critérios de moderação só vai funcionar se tiver essa transparência real. Na prática, os termos das plataformas são genéricos demais. Como ela regula o seu espaço, as regras que ela define. Isso deixa um limbo, tanto para o usuário quanto para o moderador.
3: A audiência também discutiu o que se espera de uma eventual regulação. A presidente do Conselho, Patrícia Blanco, destacou que as contribuições apresentadas durante o debate podem ajudar o Congresso na construção dessas regras.
5: Que esses registros, essas contribuições possam ajudá-los na hora da decisão, para que a gente tenha um ambiente digital, que a gente consiga, de fato, excluir as questões relacionadas a discurso de ódio, a intolerância, a desinformação.
3: Mas a criação de novas restrições também recebeu críticas. Para o diretor do Instituto Civis, Jamil Assis, o Congresso precisa ter cautela antes de estabelecer novas regras para as plataformas.
6: A gente está legislando em um assunto que ainda a gente mede e avalia muito mal, muito novo. É imprudente empilhar restrições sobre o objeto que a gente ainda não sabe medir de maneira adequada.
3: O desafio colocado no debate é encontrar um modelo de regulação capaz de estabelecer parâmetros para a atuação das empresas sem retirar dos usuários o direito à informação e à manifestação.
2: Edição de Paulo Agroba e trabalhos técnicos de Eliseu Caires. O Jornal do Senado fica por aqui. Acompanhe agora as notícias da Câmara dos Deputados. Boa noite.
1: Boa noite e até amanhã.
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8: Projeto proíbe propaganda sexual em eventos com crianças e adolescentes.
9: Avança a proposta que amplia políticas de acessibilidade no ensino superior.
8: Deputados analisam sugestões que regulamentam plataformas de conteúdo.
10: Boa noite. Continuamos hoje com o projeto de gravação de edições do jornal Câmara dos Deputados em emissoras da Rede Câmara de Rádio. Este programa está produzido diretamente da cidade de Parauapebas, com a participação do colega Francesco Costa, da Rádio Câmara de Parauapebas. Eu sou Márcio Aquilissardi, bem-vindo, Francesco.
11: Boa noite, Márcio. Obrigado, Márcio. Uma honra profissional participar da apresentação desta edição do jornal Câmara dos Deputados, dentro da Voz do Brasil. Vamos agora às notícias da Câmara dos Deputados.
12: Eli Borges, do Republicanos, do Tocantins, celebra a retirada de pauta do projeto que trata verdade democrática e religiosa nas plataformas digitais. Segundo o deputado, a proposta poderia restringir a liberdade de expressão.
13: Esse PL 2630 de 2020, ele faria um ataque muito forte nas plataformas digitais, que a partir disto, as plataformas não poderiam fazer determinadas divulgações. Por exemplo, não poderia, a sociedade não poderia questionar ministros do Supremo, não poderiam questionar o presidente da República, porque as plataformas serão vigiadas num colegiado que viriam de setores do governo.
10: Eli Borges observa ainda que a proposta comprometia a liberdade religiosa, que considera um direito fundamental. O deputado destaca que a mobilização da bancada evangélica foi fundamental para a retirada do projeto de pauta.
12: Maurício Neves, do PP de São Paulo, quer proibir órgãos públicos e empresas de contratar ou patrocinar serviços de pornografia com recursos próprios ou dinheiro proveniente de repasses governamentais. O texto veta ainda parcerias e incentivos públicos para plataformas de

0: conteúdo adulto.
1: Maurício Neves explica que o projeto impede o uso de verbas institucionais para financiar conteúdos sexualmente explícitos. O texto prevê ainda multas, perda de benefícios fiscais e impedimento de contratar com o poder público para empresas que descumprirem as regras.
2: Meio ambiente.
0: Silvio Costa, filho do Republicanos de Pernambuco, apoia a criação de uma CPI para investigar, apurar casos de crueldade contra animais. A ideia é investigar também o uso de plataformas digitais para divulgar ou incentivar esse tipo de crime.
1: A comissão deve ainda identificar possíveis grupos organizados, avaliar falhas na apuração desses crimes e discutir medidas para fortalecer a proteção aos animais. Segundo Silvio Costa Filho, o objetivo é combater a violência, sem tratar da regulamentação da liberdade de expressão nas redes sociais.
2: Segurança Pública.
0: Sargento Faul do PL do Paraná é autor do projeto de lei que permite à polícia e ao Ministério Público acessar o monitoramento de presos com tornozeleira eletrônica. De acordo com o deputado, o objetivo é agilizar investigações e evitar a prática de novos crimes.
3: Para te dar um exemplo, um crime acontece, um homicídio acontece em determinado local. Para saber se uma pessoa que é suspeita passou por ali ou não, e essa pessoa usa tornozeleira eletrônica, é preciso de uma ordem judicial. Isso pode atrasar em muitas horas a obtenção dessa informação. O meu projeto permite que policiais e o Ministério Público ali mesmo já tenham dados junto ao centro de monitorização para poder saber se aquele criminoso passou ali.
1: Na opinião de Sargento Faur, o projeto facilita o trabalho policial ao permitir consultas mais rápidas sobre a localização e os trajetos registrados pelas tornozeleiras. O projeto foi aprovado pela Câmara e agora tramita no Senado, onde o deputado articula apoio para a votação do texto.
0: Dal Barreto, do União da Bahia, defende a aprovação de projetos que impõem novas restrições a condenados por sexuais contra crianças e adolescentes. O texto prevê áreas de afastamento para impedir a aproximação das vítimas e de locais frequentados por menores.
1: Dal Barreto afirma que o principal objetivo é reduzir o risco de novos crimes após a saída da prisão. A proposta proíbe o contato digital com menores de 14 anos e o exercício de atividades profissionais voltadas a jovens dessa faixa etária.
2: Justiça.
0: Avança na Câmara projeto que proíbe propagandas com apelo sexual em eventos de livre acesso a crianças e adolescentes. A repórter é Silvia Munhato.
4: A Comissão do Esporte da Câmara dos Deputados aprovou proposta que proíbe a exibição de propagandas com apelo sexual, erotização ou conteúdo sexualmente explícito em eventos esportivos ou recreativos de livre acesso ao público. A regra também vale para as transmissões desses eventos. O texto foi aprovado na versão sugerida pela relatora, deputada Helena Lima, do PSD de Roraima, para um projeto de 2003 e outros 91 projetos analisados em conjunto. Enquanto o texto original proibia anúncios com apelo sexual em todos os meios de comunicação, a relatora limitou a medida aos ambientes esportivos e recreativos. Para ela, a medida protege o público vulnerável sem criar regras que prejudiquem a liberdade de expressão.
5: Criança tem que viver a infância, adolescente precisa ser protegido em sua fase de desenvolvimento. Quando esse conteúdo aparece em estádio, em evento e na TV ou na internet, ele chega a milhões de pessoas, inclusive a menores de idade. Então ela ajuda a proteger os pais e responsáveis. E ela também cobra a responsabilidade de quem anuncia, de quem organiza e também quem transmite esses eventos.
4: Pela legislação atual, programas de TV e espetáculos precisam exibir a classificação indicativa por idade, mas as peças publicitárias não passam por classificação. Pela medida, o descumprimento da regra será considerado publicidade abusiva. Com isso, as empresas infratoras sofrerão as punições administrativas e civis que já existem na legislação de proteção do consumidor e de crianças e adolescentes. O projeto que proíbe a exibição de propagandas com apelo sexual em ambientes de livre acesso ao público será analisado pelas comissões de comunicação e de Constituição e Justiça. Em seguida, será apreciado pelo plenário. Da Rádio Câmara de Brasília, Silvia Munhato.
2: Trabalho.
1: Mauro Benevides Filho, do União do Ceará, apoia a proposta de emenda à Constituição que reduz de 44 para 36 horas semanais a jornada de referência para o piso da enfermagem. Segundo o deputado, a mudança aumenta a complementação paga porque o cálculo passa a considerar uma jornada menor.
6: Qual é o benefício? O valor remuneratório de complementação financeira que eles recebem hoje sobre 44 horas, vamos dizer, 700, 800 reais, com a redução para 36 horas, esse benefício vai aumentar para 1.200, 1.300, ou seja, é um impacto direto na remuneração, vai estimular mais ainda a enfermagem brasileira, a todo um acompanhamento da enfermagem comigo aqui na Câmara dos Deputados, aqui no Congresso Nacional, e eu, portanto, apresentei a emenda constitucional 127, que encontrou 10,6 bilhões de reais para pagar o piso da enfermagem em todo o território brasileiro.
0: Mauro Benevides Filho relata que a proposta previa inicialmente uma jornada de 30 horas, mas foi ajustada para 36 horas para reduzir o impacto financeiro. A mudança já foi aprovada pela Comissão de Constituição e Justiça do Senado e aguarda a inclusão na pauta de votações do plenário.
2: Economia.
1: Jefferson Campos, do PL de São Paulo, pede a votação da proposta que reformula a cobrança do IPVA e impõe teto de gastos para órgãos públicos. O texto limita a alíquota do IPVA a no máximo 1% do valor venal do automóvel e passa a calcular o imposto com base no peso do veículo.
0: A proposta também estabelece limites orçamentários para despesas com publicidade institucional e fixa um teto para os gastos do Poder Legislativo e dos Tribunais de Contas. Segundo Jefferson Campos, a medida busca garantir maior responsabilidade fiscal na administração pública.
1: Paulo Litro, do União do Paraná, defende o projeto que aumenta de 81 mil para 130 mil reais o limite de faturamento do microempreendedor individual. A mudança permite que pequenos empreendedores ampliem a receita sem perder o enquadramento como MEI.
0: A proposta, que tem o apoio de Paulo Litro, também amplia de 1 para 2 o número de empregados que podem ser contratados pelo microempreendedor. Cada funcionário deverá receber um salário mínimo ou piso salarial da categoria profissional.
1: Beto Preto, do PSD do Paraná, quer extinguir o conselho que hoje analisa recursos de empresas e contribuintes contra cobranças de impostos federais. Ele explica que esses casos passariam a ser julgados diretamente pela Justiça Federal, inclusive os processos que já estão em andamento.
0: Para Beto Preto, a mudança reduz a morosidade, aumenta a segurança jurídica e evita a duplicidade de julgamentos entre a esfera administrativa e judicial. O deputado acredita que a proposta preserva o contraditório, a ampla defesa e o devido processo legal dos contribuintes.
2: Agricultura.
1: Tião Medeiros, do PP do Paraná, apoia o projeto que garante indenização a produtores rurais por perdas de produtos perecíveis causadas por interrupções no fornecimento de energia elétrica. A proposta obriga as concessionárias a analisar o pedido de ressarcimento em até 30 dias.
0: Tião Medeiros argumenta que apagões e oscilações na rede provocam prejuízos recorrentes no campo, com perda de leite, peixes, vacinas e alimentos refrigerados. Segundo ele, a medida reforça a responsabilidade das distribuidoras e incentiva um serviço mais eficiente nas áreas rurais.
2: Ciência e tecnologia.
1: Altineu Cortes, do PL do Rio de Janeiro, sugere a criação de uma frente parlamentar em defesa do programa espacial brasileiro. De acordo com o deputado, o objetivo é impulsionar projetos voltados ao fortalecimento do setor espacial e da inovação tecnológica no país.
0: Altineu Cortes acredita que o colegiado pode contribuir com a estabilidade orçamentária para as ações da Agência Espacial Brasileira. Para ele, o desenvolvimento de áreas como telecomunicações e monitoramento climático reforça a soberania nacional.
2: Esporte.
1: Vinícius Gurgel, do PL do Amapá, destaca a aprovação na Câmara de projeto que cria o regime especial de tributação para associações desportivas, sem fins lucrativos. O texto enviado ao Senado estabelece cobrança unificada de tributos com alíquota de 5% sobre a receita bruta.
0: Vinícius Gurgel ressalta que a medida estimula o financiamento de modalidades olímpicas e paralímpicas. As entidades que investiram continuamente em pelo menos 6 modalidades poderão abater parte desses gastos nos tributos devidos.
2: Educação.
1: Alice Portugal, do PCdoB da Bahia, comemora a aprovação na Câmara de projeto que proíbe cursos de graduação à distância na área da saúde e de educação física. A deputada considera que a formação desses profissionais exige atividades práticas e contato direto com pacientes e equipamentos.
7: É possível formar um contador, até um licenciado para ensinar nas diversas regiões longínquas desse país à distância, contanto que sejam cursos com controle, com aulas semipresenciais, com monitoria. Mas em saúde é algo difícil, porque como ensinar a um enfermeiro como aplicar um injetável no quadrante superior do glúteo esquerdo à distância? Como saber sem tocar para o aprendizado? As tecnologias em saúde são extremamente dinâmicas e complexas, e é preciso que o estudante tenha contato direto com a evolução dessas tecnologias.
0: Alice Portugal avalia que a mudança contribui para melhorar a qualificação dos profissionais que atendem a população. Ela alerta que o alto número de matrículas à distância em cursos que exigem laboratórios e contato com tecnologias pode comprometer a formação dos profissionais.
2: Comissões.
1: Uma aprovada na Comissão de Educação da Câmara prevê a divulgação de dados sobre estudantes com deficiência no ensino superior. A ideia é aperfeiçoar as políticas públicas de inclusão e acessibilidade. A repórter Mônica Tati tem os detalhes.
8: Proposta aprovada pela Comissão de Educação da Câmara dos Deputados quer melhorar informações sobre estudantes com deficiência no ensino superior. O projeto determina a coleta e a divulgação sistemática de dados sobre o acesso, a permanência, a conclusão e a evasão de pessoas com deficiência nas universidades. O relator na Comissão de Educação, o deputado Ismael, do PL de Santa Catarina, destacou que o INEP, o Instituto Nacional de Estudos e Pesquisas Educacionais Anísio Teixeira, já realiza o levantamento dessas informações, mas falta uma sistematização específica para esses dados.
9: Na sinopse estatística da educação superior, anualmente publicada pelo INEP, já se encontram informações sobre o número de matrículas em curso de graduação das pessoas com deficiência por sexo e tipo de deficiência em cada município brasileiro. Não há, contudo, especificação por instituição de educação superior ou cálculo de indicadores de permanência, conclusão e evasão, embora nos questionários do referido censo sejam coletados dados por aluno, curso e instituição que permitam esse detalhamento.
8: O deputado Ismael ressalta que a abrangência dos dados do censo é ainda maior do que a prevista no projeto original, pois inclui todas as instituições de educação superior, públicas e privadas, e não apenas as universidades federais e estaduais. No entanto, falta a organização desses dados para auxiliar na criação de políticas inclusivas. O deputado propôs que não seja criada uma nova lei, mas que as obrigações da União na divulgação dos dados referentes ao ensino superior sejam incluídas no capítulo do Estatuto da Pessoa com Deficiência, que trata do direito à educação. As informações divulgadas deverão subsidiar o planejamento, a implementação, o monitoramento e a avaliação de políticas públicas governamentais voltadas para a inclusão e acessibilidade. A proposta, que dispõe sobre a coleta e a divulgação de dados de pessoas com deficiência no ensino superior, ainda será analisada pelas comissões de defesa dos direitos das pessoas com deficiência e de Constituição e Justiça. Se for aprovada, segue para a apreciação do Senado. Da Rádio Câmara de Brasília, Mônica Tati.
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2: Direitos Humanos.
0: Acácio Favacho, do MDB do Amapá, apresentou o projeto que obriga companhias aéreas a conceder desconto mínimo de 80% na passagem de quem precisa viajar por motivo de morte de um familiar. A tarifa humanitária vale para deslocamentos destinados a velório ou sepultamento.
1: A proposta de Acácio Favacho também assegura a remarcação sem multa, crédito ou reembolso integral quando o falecimento ocorrer antes da viagem. O parlamentar afirma que as medidas diminuem as barreiras enfrentadas pelo passageiro durante o período de luto.
2: Saúde.
0: Projeto de Kleber Verde do MDB do Maranhão assegura aos pacientes e seus responsáveis o acesso integral a informações sobre medicações administradas na rede de saúde pública e privada. A proposta exige o detalhamento de dados como lote, dosagem, validade e nome do profissional responsável.
1: De acordo com Kleber Verde, casos de urgência e UTI deverão contar com a presença de ao menos 2 profissionais de enfermagem para aplicação de medicamentos. Na visão dele, a medida busca evitar fraudes, erros e tragédias no ambiente hospitalar.
0: Eunício Oliveira, do MDB do Ceará, apoia o trabalho da Frente Parlamentar em defesa da Política Nacional de Plantas Medicinais e Fitoterápicos. O deputado informa que o objetivo do colegiado é incentivar pesquisas.
1: A iniciativa também visa apoiar a produção e ampliar o uso de plantas medicinais e fitoterápicos na saúde pública. No entendimento de Eunício Oliveira, a Frente Parlamentar contribui para o aproveitamento sustentável da biodiversidade brasileira e para o fomento à agricultura familiar.
0: Termina agora esta edição especial do jornal Câmara dos Deputados, produzida e apresentada pela Rádio Câmara de Brasília, em parceria com a Rádio Câmara de Parauapebas, integrante da Rede Câmara de Rádio.
1: Eu agradeço ao Francesco e a toda a equipe da Câmara de Vereadores de Parauapebas pelo excelente trabalho conjunto.
0: Obrigado à Câmara dos Deputados por esta oportunidade. Esse programa teve trabalhos técnicos de Everson Urani e apresentação de Márcio Aquilissade e Francesco Costa. Boa noite.
1: Muito boa noite. O Jornal Câmara dos Deputados volta amanhã. Você fica agora com o Minuto do TCU.
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14: 22 horas e 24 minutos.

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12: 22 horas, 50 minutos.

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7: 23 horas e 1 minuto.
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1: 23 horas e 22 minutos.
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2: 23 horas e 42 minutos.
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0: meia-noite e 9 minutos.
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0: 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Meia-noite, 23 minutos.
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0: 1:24.
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2: 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Permanecer também. 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

0: 1:37.
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1: 2 horas.
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1: 2:21.
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2: O nome dela é Flash, hein?

0: 2:26.
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0: 2:37.
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0: 2:59.
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0: 10:13.
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0: 3:18.
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0: 16:31.
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0: 3:38.
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0: 4:13.
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3: 4:20.
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meus amigos, se nesse momento algum de vocês me perguntasse onde estão os meus passos, eu não saberia dizer. Mas em nome de Deus, eu agradeço e peço que cada fã, cada amigo, cada irmão que dê um passo por mim, porque eu não sei onde estão os meus passos.

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13: 4:34.
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0: 4:42.
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11: 4 horas, 49 minutos.
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9: Bom dia. Bom dia, bom dia. 5:05. Tô chegando para dar sequência aqui no Café Sertanejo. O café começou mais cedo, às 4 da manhã. Vamos até às 6 horas com clássicos da nossa música sertaneja, aqui chegando o Fabiano Lins, ó, companhia aqui das madrugadas, terça-feira, 15 de setembro, 2026, 21 graus marcando agora na capital do agro. Hoje, dia 15, comemora-se o dia do cliente, é dia mundial de conscientização sobre linfomas e também é dia de Nossa Senhora das Dores. Bom dia, nosso WhatsApp para você deixar a sua participação. Deixa registrado o seu bom dia, onde você está acompanhando o nosso café. Biá e Dino Franco, Paraná do Norte.

0: Queria ver com a galera. Gera, vamos ver a galera, quer ver? Pra ver se vocês estão afinadinhos, só o refrão sem a banda aqui, só vocês.
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3: Gino e Geno, as águas do São Francisco... Ao vivo, um clássico aqui do nosso sertanejo. Teve aqui ainda o som do Zé Mulato com o Cassiano, os quatro espíritos da pinga. Pega essa com o Mazinho Quevedo, Biá e Dino Franco. Paraná do Norte foi a nossa primeira, abrindo a segunda hora aqui do nosso café de hoje. Bom dia aos nossos fãs, você que está acompanhando a gente. Está levantando agora, já está trabalhando também. Tá preparando aquele cafezinho, colocou aquela água para ferver, para preparar aquele mate, para começar muito bem esta manhã de terça-feira. Uma rápida pausa aqui do café. Daqui a pouco a gente volta com Caçula e Marinheiro. Mais um clássico aqui na nossa manhã. 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

Sulino e Marroeiro, meu querido sertão clássico lá de 1974. Uma verdadeira declaração de amor ao interior, lembrando as paisagens, os rios, o gado, a viola, as festas e a simplicidade da vida sertaneja. Sulino e Marroeiro no nosso sertanejo raiz nostálgico, 5:32, fechando aqui a nossa sequência. Daniel, Lio e Léo, para tudo se dar um jeito, a lua é testemunha. Caçula com Marinheiro foi aqui a nossa primeira. É hora do nosso intervalo bem rápido.

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0: 5h43, 17 minutos faltando para as 6 da manhã. Pedro Bento e Zé da Estrada aqui no nosso Café Sertanejo. Viola de Ouro. Renato Teixeira com Almir Sattler, que clássico. Amanheceu, peguei a viola. Tá chegando o nosso intervalo. É hora daquela mensagem de otimismo e reflexão. É hora do Pense Nisso.
1: 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Oportunidades. Escondido em seu pântano, vivia um pequeno sapo acostumado ao seu espaço de grande magnitude. Sonhador, talvez, afinal, vale a pena sonhar. Perto dele havia outro sapo que vivia em uma poça na estrada. Quando o vizinho o viu, chamou-o para que morasse com ele. Você será melhor e mais seguro, informou o sapo. Mas, embora ele repetisse várias vezes, o sapo da estrada não quis sair dali. Ele lhe disse, eu não quero sair daqui, eu me sinto bem aqui. Além disso, estou satisfeito, como você pode ver. Poucos dias depois, alguém passou com um carrinho pela estrada e imediatamente o esmagou. Aproveite as oportunidades quando elas se apresentam. Não se contente em ficar no mesmo canto apenas por hábito. A vida é uma jornada cheia de surpresas, desafios e escolhas. A cada momento, temos a chance de fazer algo diferente, de mudar o rumo da nossa história, de realizar os nossos sonhos. Mas para isso, precisamos estar atentos às oportunidades que a vida nos oferece e saber aproveitá-las da melhor forma possível. As oportunidades são situações favoráveis que surgem em nosso caminho, que nos permitem crescer, aprender, evoluir, contribuir, se divertir, se expressar, se conectar. São portas que se abrem para novas possibilidades, novas experiências, novos horizontes. São presentes que a vida nos dá e que dependem da nossa vontade e da nossa ação para serem desfrutados. Muitas vezes, as oportunidades estão disfarçadas de problemas, de dificuldades, de obstáculos. Muitas vezes, elas exigem que saiamos da nossa zona de conforto, que enfrentemos os nossos medos, que arrisquemos o desconhecido. Precisamos estar atentos aos sinais que a vida nos envia, às pistas, aos convites que ela nos faz. Precisamos estar abertos ao novo, ao diferente, ao inesperado. Precisamos estar dispostos a mudar, a experimentar, a ousar. Não basta apenas reconhecê-las, é preciso agir sobre elas. É preciso ter coragem para tomar decisões, para assumir responsabilidades, para seguir em frente. É preciso ter determinação para persistir nos nossos objetivos, para superar os obstáculos, para vencer os desafios. É preciso ter flexibilidade para se adaptar às circunstâncias, para lidar

0: Lidar com as mudanças para aprender com os erros. É preciso ter gratidão por tudo que a vida nos oferece, por tudo o que conseguimos realizar, por tudo o que somos capazes de ser. Aproveitar as oportunidades é uma forma de valorizar a vida, de honrar o nosso potencial, de expressar o nosso propósito. Aproveitar as oportunidades é uma forma de ser feliz, de fazer feliz os outros, de fazer um mundo melhor. Não deixe as oportunidades passarem por você. Não perca tempo com medos, dúvidas ou arrependimentos. Não se contente com o pouco quando você pode ter muito mais. Não se limite pelo que é possível quando você pode fazer o impossível. Aproveite as oportunidades que a vida lhe dá. Elas são únicas e podem não se repetir. Elas são o seu caminho para a realização pessoal e profissional. Elas são o seu combustível para a felicidade e a plenitude. Aproveite as oportunidades e faça a sua vida valer a pena ser vivida. Pense nisso, mas pense agora. Chegamos assim ao final de mais um Pense Nisso. 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

0: Macaco Velho. Vamos fechar aqui nosso café sertanejo de hoje. 5 minutos aqui para 6 da manhã. Café sertanejo de volta amanhã, na quarta-feira, às 4 da madruga. Já já você fica com o horário eleitoral gratuito, obrigatório, das 6 às 6:25. Na sequência, tem o primeira página estadual, depois temos o primeira página local e às 8 eu tô de volta com o Manhã 89. Eu te espero.
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0: obrigatória.
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0: Terça-feira, 15 de setembro de 2026. Supremo Tribunal Federal se reúne hoje para analisar pela primeira vez na história se autoriza a investigação de um dos próprios ministros.
1: No centro do julgamento está o relatório da Polícia Federal sobre mensagens enviadas por ex-banqueiro ao ministro Alexandre de Moraes.
0: Cacique Raoni, de 94 anos, é diagnosticado com câncer e recebe cuidados paliativos em casa, em Peixoto de Azevedo.
1: Equipe médica e familiares optaram por cuidados paliativos para preservar o conforto e a qualidade de vida da liderança indígena.
0: Perícia investiga se duas das três vítimas da queda de avião em Água Boa são de nacionalidade paraguaia.
1: A aeronave que decolou de Goiânia não tinha matrícula registrada e estava há cerca de 5 anos parada em um hangar.
0: E ainda nível do Rio Vermelho chega a 90 centímetros e preocupa a Defesa Civil em Rondonópolis.
1: A marca é 10 centímetros menor que no mesmo período do ano passado. A orientação é evitar o desperdício de água na cidade.
0: Isso e muito mais até 8 horas da manhã. A primeira página está no ar. Excelente terça-feira para você, ouvinte. Muito bom dia. Obrigado pela companhia. Obrigado por confiar no nosso trabalho, no nosso jornalismo. O sol já deu as caras, tá aparecendo com força nesse começo de manhã. Apesar do sol já ter aparecido, a temperatura está em 20 graus, é uma temperatura amena. Máxima hoje que pode chegar aos 31 na parte da tarde. Aos pouquinhos a temperatura volta a subir gradativamente ao longo da semana aqui na capital do estado e não é diferente nas demais cidades, nas maiores cidades também de Mato Grosso. Eu sou Cleto Kipper e ao meu lado Yasmin Oliveira. Bom dia.
1: Bom dia, Cleto. Bom dia para você, ouvinte. Excelente manhã. Que bom ter você por aqui. Juntos até às 8 horas com muita informação.
0: Hoje é o dia do cliente. É uma data especial dedicada a agradecer e homenagear os consumidores. Data criada em 2003 pelo empresário João Carlos Rego para valorizar os consumidores, melhorar as vendas em um mês fraco para o comércio. Este 15 de setembro também é aniversário de Barra do Garças. A gente envia, então, nossos parabéns a todos os moradores dessa querida cidade mato-grossense, fama nacional pela beleza natural, pela riqueza das águas termais, pela força da história na região leste do nosso estado. E também relembramos hoje o Dia Internacional da Democracia. É uma oportunidade vital para refletir sobre a importância do diálogo, do respeito às instituições, da participação ativa de todos na construção de uma sociedade mais justa. Que essa terça-feira seja de muita inspiração, boas energias, um ótimo dia para você. Olha, coincidência ou não, Dia Internacional da Democracia. Ao mesmo tempo em que a gente tem um dia histórico em Brasília, porque é a primeira vez que o Supremo Tribunal Federal se reúne para analisar a conduta de um dos próprios ministros. Coincidência ou não, estamos aí, vivendo os fatos, Yasmin.
1: Que coisa, hein, Cleto? Dia Internacional da Democracia. Hoje é um dia muito importante, só se fala nisso. É um dia histórico, podemos dizer assim. Já tem uma reportagem bem completa na capa da Globo.com hoje e também do jornal O Globo falando sobre isso. E claro, não só no Brasil, mas vai repercutir isso também no cenário internacional.
0: Exatamente. E aí a gente já tem inclusive aqui algumas informações de bastidores que daqui a pouco nós vamos trazer em detalhes para você. Que horas a sessão está marcada, os votos que podemos dizer já estão definidos. O que diz a ala Moraes, o que diz a ala Mendonça? Ontem o Moraes também se manifestou pela primeira vez aí, ele negou ter cometido qualquer irregularidade, então ainda hoje a gente traz mais detalhes para você sobre esse assunto, que é o assunto do dia no país, sessão histórica no STF. Aproveitar para dar uma olhadinha no trânsito aqui pelo Waze, aplicativo de mobilidade. Nesse momento quero destacar para você Mário Andreasa, ali sentido Siriaco Cândia. Em cima da ponte, um congestionamento não está tão grande ainda, mas já tem lentidão na Mário Andreasa nesse momento, às 6h37 da manhã. Outro ponto com congestionamento é na Fernando Correia da Costa, ali bem na entrada da Palmiro País de Barros, ou da Palmiro País de Barros na entrada para Fernando Correia. Esse trecho ali está bem congestionado, região do Seste Senate. Também posso destacar para você a Avenida Rui Barbosa. Essa Avenida Rui Barbosa, ela dá acesso aqui. Deixa eu ver qual que é a avenida que ela está dando acesso. É na região ali do Córrego do Barbado, né? Então, tem inclusive a marca aqui da Arquimedes Pereira Lima. consta inclusive com um carro quebrado nesse momento, próximo da rotatória. Então, temos aqui alguns pontos de lentidão. E o Leandro Agostini está ao vivo com a gente também para trazer mais informações. Citei aqui alguns pontos, viu, Agostini? O que mais você destaca para a gente? Bom dia.
2: Olá, bom dia a todos. Neste momento eu estou no centro de Cuiabá, por aqui uma movimentação com um volume grande de carros, principalmente na subida da Getúlio Vargas. Começa a ficar mais significativo, né, Yasmin e Thiago, principalmente próximo aqui à prefeitura, porque muita gente indo para o trabalho, então já dá para acompanhar também uma movimentação maior de pedestres. Passei há pouco pela Prainha e pela 15 de novembro, não tive dificuldades. O motorista precisa ficar mais atento mesmo, é que está em Várzea Grande e segue para Cuiabá, como na Avenida da FEB, volume grande de carros, lembrando que chegando em Cuiabá tem alguns pontos de obra, e também na Mário Andreasa com Siriaco Cândido, onde tem um aumento de volume de carros, já começa até aquele reflexo de lentidão, principalmente próximo ali à ponte Siriaco Cândido. Na Miguel Sutil, o fluxo também aumenta, então atenção voltada para quem está agora na rotatória ali do Círculo Militar, para quem segue sentido Trincheira Santa Rosa, e na rotatória também um pouco mais abaixo do Santa Isabel, para quem segue sentido Círculo Militar. São pontos de contenção de volume maior de carros, onde o motorista precisa ficar atento nesse momento. Procurando ainda uma atualização sobre acidentes de trânsito, mas aparentemente um trânsito normal em Cuiabá e Várzea Grande.
0: Muito bem, muito obrigado, Agostini, pelas informações. Ainda hoje ele volta com outros detalhes do trânsito. Você, ouvinte, também fica à vontade para compartilhar seu olhar. 996805454.
1: 6h39. E lembra que a gente falou na semana passada aqui sobre um voo que estaria já sendo negociado para 2027, que ligaria Mato Grosso a Buenos Aires? Pois é, gente, a Gol, que é a empresa que foi anunciada na semana passada que teria esse voo, se pronunciou e informou que, por enquanto, essa nova rota entre Cuiabá e Buenos Aires ainda não está confirmada, Cleto.
0: Ai, ai, ai.
1: Pois é, a empresa assinou apenas uma carta de intenção para criar o voo direto e ainda vai avaliar a viabilidade da operação e a estrutura necessária. Foi o que disse a empresa.
0: O buraco é mais embaixo, né? O posicionamento vem depois do anúncio do governo sobre uma nova rota internacional entre Cuiabá e capital argentina. Expectativa ou previsão é de que esse voo comece a operar ano que vem, com frequência semanal, e a possível rota seria um passo importante para a internacionalização do aeroporto Marechal Rondon, que já tem autorização para receber esse tipo de voo. Mas, por enquanto, então, não tem data definida para as vendas, também não foram definidos horários, e a Gol agora soltou essa nota dizendo que é apenas uma carta de intenção, que não tem nada definido ainda.
1: Ainda falando sobre aeroportos, os aeroportos de Juína, Cáceres e Tangará da Serra, eles devem passar por uma modernização estrutural. As informações com a Gabi Brás.
3: Olá, bom dia a você, ouvinte que nos acompanha. Os três terminais foram incluídos na concessão do Aeroporto Internacional de Brasília. E a expectativa é que o leilão aconteça no dia 17 de dezembro deste ano. A mudança faz parte da repactuação do contrato de concessão do Aeroporto de Brasília. A proposta prevê que a futura concessionária assuma também a operação e os investimentos em 10 aeroportos regionais. Ao todo, cerca de R$ 660 milhões deverão ser investidos na ampliação, manutenção e operação desses terminais. Em Mato Grosso, a expectativa é de melhoria na infraestrutura dos 3 aeroportos e mais condições para o transporte aéreo regional. Além dos terminais de Mato Grosso, o pacote inclui aeroportos de Goiás, Mato Grosso do Sul, Paraná e Bahia. A proposta é ampliar a estrutura e melhorar a operação dos aeroportos regionais. Gabi Brás, para o Primeira Página.
0: Obrigado, Gabi, pelas informações. No Giro com a Informação, vamos para Rondonópolis conversar com Alex Bettinardi, porque a Politec investiga, junto com a polícia, se dois dos três homens que morreram na queda de um avião em Água Boa, eles são paraguaios. Esse acidente aconteceu na semana passada. Alex, a pergunta que todo mundo faz nesse momento é: os nomes já foram divulgados ou ainda não?
4: Oi, Cleto, bom dia para você, bom dia aos nossos ouvintes. Olha, ainda não, viu? Segundo a Polícia Civil, isso

0: também investiga o caso. Segundo o órgão, a aeronave não tinha matrícula registrada e era de uso particular. O avião estava parado há cerca de 5 anos, com as cadernetas desatualizadas e sem inspeção vigente. Segundo a Polícia Civil, o avião ficava em um hangar no aeródromo de Goiânia e estaria sem condições de realizar voos. Mesmo assim, o proprietário e outros 2 ocupantes teriam deslocado de Goiânia na manhã do acidente. Os investigadores tentam descobrir para onde a aeronave seguia e o que aconteceu durante o voo até a queda. Também estão sendo analisados, Cleto, as condições do avião e a situação documental da aeronave. Até agora, não foi localizado o plano de voo, não foram encontrados sinais de que o avião transportasse drogas ou outro tipo de carga ilegal. A investigação continua para identificar oficialmente as vítimas e a aeronave e esclarecer todas as circunstâncias que levaram a essa queda. Cleto, Yasmin?
1: Alex, obrigada pelas informações, mas quero aproveitar sua participação para falar sobre um outro assunto que é bem importante aí para a cidade de Rondonópolis, porque o nível do Rio Vermelho está baixo, né? A Defesa Civil está até preocupada. 40% da água desse rio é responsável por abastecer a cidade. Traz essas informações para a gente. Conta como é que está essa situação aí com o Rio Vermelho.
0: Situação bem difícil, viu, Yasmin? A Defesa Civil está acompanhando o nível todos os dias. Na medição feita ontem, o Rio Vermelho estava com 90 centímetros de lâmina d'água. Para a gente ter uma ideia, Yasmin, nesta mesma época do ano passado, ele estava com 1 metro, são 10 centímetros a menos. E essa situação preocupa bastante, principalmente porque a gente tem enfrentado dias de muito calor aqui em Rondonópolis, com temperaturas passando dos 35 graus. Com o calor e a falta de chuva, a evaporação também contribui para a redução do volume de água. Hoje, o Rio Vermelho, como você bem disse, é responsável por cerca de 40% da água tratada e distribuída aqui em Rondonópolis. Segundo a Defesa Civil do município, mesmo com o nível baixo, neste momento, ainda há previsão de racionamento de água. Por enquanto, ainda não, né? E nenhuma medida emergencial precisou ser tomada. Mas o serviço de saneamento da cidade, o Sanear, reforça que é importante a população fazer a parte dela, evitar desperdício, a orientação é economizar água, consertar vazamentos e evitar, por exemplo, lavar calçadas, nem pensar. Carros com mangueira, aquela lavagem bem rápida se for necessário. É um cuidado importante, Yasmin, enquanto a chuva não vem, né? E o nível do rio continua baixando bastante com esse calor. E aí, será que vem chuva pra gente, pra nossa região? A gente tá precisando bastante. Volto com vocês aí na capital, viu?
1: Obrigada, Alex, pelas informações. É, mês de setembro é complicado, né, meu amigo? A não ser que tenhamos aí com essa frente fria que avançou pelo país, mudança no tempo, aí ela pode trazer alguma chuva, mas não é nada assim que a gente pode dizer que é considerado suficiente para mudar a situação do nível do Rio Vermelho. Como é que fica a previsão do tempo hoje, Cleto?
2: Para Rondonópolis, inclusive, previsão de chuva só na terça que vem, ou seja, daqui uma semana, pelo menos é o que indica aqui a meteorologia, né? Vamos ver se confirma. Uma semana de antecedência, a previsão aqui indica chuva na terça e quarta que vem lá em Rondonópolis. Bom, na capital o dia começa com 20 graus, dia ensolarado, máxima de 31. Rondonópolis, mesma previsão aí, dia também começando ensolarado, mínima de 20 com máxima de 32. Sorriso, 21. O dia começa com 21, máxima de 34. Cáceres, 20, com máxima de 30. Barra do Garças, 24, com máxima de 36. Calor lá em Barra do Garças. E para fechar aqui o giro, Sinop com 22, máxima de 34. Dia predominantemente ensolarado nas maiores cidades. Temperatura, como eu disse, em elevação. 6h47, intervalo. Na volta a gente traz outras informações. Infelizmente, Cacique Raoni diagnosticado com câncer e também os bastidores da sessão no STF.

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0: 48.
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0: 6h51. Estamos de volta para falar sobre a observação de arpias. É uma das maiores aves de rapina do mundo. Elas foram flagradas lá em Sinop durante a seca. Vamos entender um pouquinho melhor essa história com a Beatriz Schaeffer. Vamos para Sorriso. Beatriz, o que que você tem de detalhes aí desse registro que é considerado por muitos um registro raro, não é mesmo?
1: É isso mesmo, Cleto. Um ótimo dia a você, Yasmin, a todos os nossos ouvintes. O registro foi feito por armadilhas fotográficas instaladas em uma área de mata, onde a concentração de água atrai diversas espécies. As imagens foram registradas pelo observador de aves, Luiz Cerone, que monitora o local há cerca de 3 ou 4 anos. Segundo ele, a posta já rendeu registros de onça parda, jaguatirica, tamanduá, irara, coati e até macaco. A presença das árpias, porém, foi uma surpresa. A movimentação das duas aves chamou atenção, principalmente porque uma delas parece avançar em direção à outra, enquanto o segundo animal se afasta. O comportamento pode estar relacionado à aproximação entre um possível casal ou até mesmo à busca por uma parceira. A presença da água também pode explicar a permanência das árpias no local, já que a espécie costuma utilizar esses pontos para se refrescar, principalmente nessa época de calor. Luigi observa aves há cerca de 11 anos e conta que o interesse pela natureza começou ainda na infância, durante a pescaria com o avô. O hobby ganhou força depois que ele avistou o irapuru laranja e também o saí azul em um dia de pesca. Desde então, passou a estudar e registrar a fauna e hoje integra um grupo de observadores e fotógrafos de aves em Sinop. Com essas informações, me despeço desejando um excelente dia. Volto com vocês ao Estúdio Glass.
0: Muito obrigado, Beatriz, pelas suas informações. Bom, ainda na região norte, infelizmente, uma notícia triste, né, Yasmin?
2: Isso mesmo, Cleto. Foi divulgado ontem uma atualização sobre a saúde do cacique Raoni. Ele foi diagnosticado com câncer. O cacique Raoni Mectutiri, de 94 anos, ele está recebendo cuidados paliativos em casa, em Peixoto de Azevedo, lá no norte do estado. A informação divulgada pelo Instituto Raoni disse que exames confirmaram um tipo de câncer no aparelho digestório dele. Segundo o Instituto, a idade e as condições clínicas levaram a equipe médica a evitar tratamentos mais agressivos, por isso que foi recomendado que seja feito, então, o tratamento paliativo e não tratamentos mais agressivos devido à idade dele. A Uni tem acompanhamento médico, de enfermagem, fisioterapia e também recebe cuidados com alimentação e hidratação. A liderança indígena também conta com o apoio da família de pajés de confiança, respeitando a cultura deles. O objetivo é controlar os sintomas e preservar o conforto e a qualidade de vida.
0: 6h54, a gente fala agora sobre a crise no STF. Diante da mais grave crise enfrentada pelo Supremo em tempos democráticos, os ministros vão se reunir no plenário a partir das 10 horas de hoje, horário de Brasília, para decidir se vão, pela primeira vez na história, autorizar a investigação de um dos seus integrantes. No centro do debate estão 52 mensagens enviadas ao ministro Alexandre de Moraes pelo banqueiro Daniel Vorkar, do Banco Master, nas semanas que antecederam a prisão sob suspeita de comandar a maior fraude ao sistema financeiro já ocorrida no país.
2: A Procuradoria-Geral da República defende que o relatório da Polícia Federal seja anulado por problemas na origem. Outra discussão é sobre quem vai participar dessa votação. Moraes e André Mendonça podem ficar de fora. Dias Toffoli também não deve votar. A expectativa de um julgamento apertado, um pedido de vista também pode adiar essa decisão. Os ministros ainda podem discutir questões preliminares ou pedir mais tempo para analisar o caso.
0: O ministro Alexandre de Moraes ontem à noite se manifestou. Ele enviou um ofício ao presidente do Supremo, Edson Fachin, e negou qualquer irregularidade na relação com o ex-banqueiro. Ele disse que nunca favoreceu o Vorkar ou o banco, que nunca julgou processos envolvendo os dois. A manifestação foi apresentada na véspera do julgamento. Moraes questiona a legalidade da investigação e ele diz que não há mensagem de autoria dele que comprovem favorecimento ou vazamento de informações. O ministro também afirmou que as acusações têm motivação político-eleitoral. Representam uma tentativa de vingança. André Mendonça, que conduziu a apuração, defendeu as medidas adotadas. E agora o plenário do STF vai analisar o caso e pode decidir se existem elementos ou não para uma investigação.
2: E sobre esse julgamento, quais são as posições, né, dos ministros? Bom, a ala de Moraes tem indicado que vai levantar ao longo do julgamento questões processuais. Isso está previsto para hoje, tá, gente? Mais uma vez reforçando, a sessão começa às 10 da manhã. As chamadas preliminares, a ala Moraes diz que isso pode, inclusive, barrar a abertura de uma investigação e evitar que o teor das mensagens seja discutido.
0: É para ficar claro para o ouvinte, um primeiro momento que vai ser discutido é se o relatório feito pela Polícia Federal, ele é legal ou não. Se os ministros concordarem que o relatório é legal, a sessão segue para definir se vai abrir investigação ou não. Agora, ao que tudo indica e se encaminha, eles vão, todo mundo vai concordar de que o relatório, de que esse documento preparado pela PF, ele é ilegal, mas que, mesmo assim, o Moraes precisa ser investigado diante do teor das mensagens. Então, é tudo isso que está em jogo. Bom, a ala Mendonça, o que diz? Eles apostam que o presidente do Supremo, Edson Fachin, deve propor, então, algum tipo de apuração sobre Moraes. Se isso se confirmar, a ministra Carmen Lúcia pode acompanhar o entendimento. A avaliação é que a corte não pode simplesmente ignorar a gravidade das mensagens, mesmo que se considere ter havido um problema na produção do relatório sobre Moraes. Como relator, Fachin pode, com seu voto, direcionar essa discussão no plenário.
2: E aí tem a questão dos votos, né? Até agora, 6 votos são considerados mais consolidados. André Mendonça, Luiz Fux e Cássio Nunes Marques estão alinhados. Do outro lado, tem Moraes, que conta com o apoio de Gilmar Mendes, Flávio Dino e o Cristiano Zanin também. O único consenso entre as duas alas que se formaram no STF é que não há nenhuma certeza sobre o que vai ocorrer na sessão desta terça-feira.
0: O dia vai ser longo, provavelmente essa sessão ou essa discussão ou essa decisão não vai terminar hoje. Tudo isso está sendo discutido em Brasília, existe a grande chance aí de pedido de vista, ou seja, de mais tempo para análise do caso no STF. Mas também os ministros já estão se articulando para antecipar voto. Então, se alguém pedir vista, os outros ministros já vão antecipar o voto. Então, são, digamos assim, discussões no STF para que a sessão não termine, digamos assim, sem resultado concreto, Yasmin. Até porque a sociedade cobra, né? A crise de imagem do STF está muito forte, então é preciso sim de uma medida mais enérgica. O problema é como isso vai ser feito, né? Quem vai investigar o ministro, o relatório procede ou não procede, é legal ou não é legal? São várias dúvidas.
2: O dia promete, Cleto. Vamos para o intervalo? Você de Sorriso, de Rondonópolis e de Cáceres, agora tem o seu jornal local. E para você aqui da região metropolitana, daqui a pouco a gente volta com mais informações, falando para você sobre o preço dos combustíveis aqui na região metropolitana, também sobre uma clínica que teve internações suspensas em Chapada dos Guimarães, isso e muito mais. Já, já.

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2: 7 horas.
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3: 7:03. Muito bom dia para você que nos acompanha aqui na Centro América FM. Seja bem-vindo ao Primeira Página, que está começando aqui na sua 89. Ótima terça-feira para você. Hoje, dia 15 de setembro de 2026. Eu sou Tamara Figueiredo, comigo está a Beatriz Schiffer. Vamos com vocês até as 8 horas da manhã com muita informação aqui no Primeira Página. Bom dia, Beatriz. Uma ótima terça-feira.
4: Bom dia, Tamara Figueiredo. Uma ótima terça-feira para você também. Conosco, Fabiano Lins, de volta, de uma folga, de um descanso merecido, e já aqui na luta, um bom dia especial a você também, ouvinte que nos acompanha de todas as plataformas, seja em casa, no seu carro ou pelo seu rádio, seguindo a rotina de mais uma terça-feira. A partir de agora você acompanha os principais destaques de Sorriso e Região, lembrando que pode nos acompanhar através das redes sociais e do aplicativo que você pode baixar aí no seu celular.
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3: Polícia Civil desarticula grupo suspeito de furtar equipamentos de irrigação em Sorriso e outras regiões.
4: Justiça reconhece vínculo irregular e determina pagamento de FGTS a profissional de saúde em Sorriso.
3: Sorriso fará cerimônia de geração de mídias, carga e lacre, conferência visual das urnas eletrônicas.
4: Oportunidade, Sorriso está entre as cidades com vagas no processo seletivo da Politec.
3: E ainda uma entrevista ao vivo com a psicóloga Jeane Santos, falando sobre saúde mental de quem cuida da população.
4: Essas e outras notícias agora, aqui no Primeira Página.
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4: Olá, muito bom dia. São 7:05. Mais uma vez, uma boa terça-feira. Obrigada pela companhia e audiência. A gente começa falando de um assunto que teve repercussão essa semana. Nós trouxemos algumas informações ontem, porém, prometemos um desdobramento. Um bebê de 8 meses e 28 dias morreu na última quinta-feira aqui em Sorriso, após ser levado a uma unidade de atendimento, uma UPA. A criança chegou à unidade no colo da mãe, já sem sinais vitais. A equipe médica realizou manobras de reanimação por cerca de 20 minutos. Mas não conseguiu reverter a situação. O óbito foi confirmado por volta de 12 horas e 20 minutos.
3: E durante o atendimento, a mãe relatou que o bebê havia consumido leite com achocolatado antes de ser levado à unidade. Diante do quadro apresentado, o atendimento foi conduzido inicialmente como um caso de engasgo.
4: Quem explica como foi esse atendimento é o diretor técnico da UPA aqui de Sorriso, Rafael Saranto. Vamos ouvi-lo.
5: Essa criança chegou na UPA por volta de 11:55 da manhã, já sem sinais vitais, e prontamente, como qualquer outra situação de emergência, a criança foi levada ao box e atendida pelos colegas médicos e equipe multidisciplinar, enfermeiros, fisioterapeutas e técnicos de enfermagem, durante 20 minutos, que a gente chama de manobras de ressuscitação cardiopulmonar, segundo o protocolo ACLS. Mas essa criança, infelizmente, não reagiu, não houve volta dos sinais vitais e foi constatado o óbito na sequência. A mãe relatou aos médicos que estavam de plantão que essa criança ingeriu um leite com achocolatado no período da noite, mas que quando às 11:30 da manhã ainda essa criança não havia acordado, a mãe foi checar se a criança estava bem e percebeu que ela não reagia, trazida prontamente, de acordo com a mãe, para a UPA.
3: E em situações de engasgo ou quando uma criança apresenta sinais de gravidade, é fundamental saber como agir e buscar atendimento imediato. Rafael Saranto também orienta sobre como proceder nesses casos.
5: Em situações de engasgo, né, seria interessante que todos pudessem conhecer a manobra de desengasgo em crianças, né? Que é nada mais colocar a criancinha aqui no braço, bater nas coxinhas, depois virar, massagear o peitinho da criança, né? Existem vários vídeos falando sobre isso na internet, né? E além disso, né, ligar um serviço de urgência e emergência 192, o SAMU. Quando vocês relatam que a criança está engasgada, muito provavelmente vai à unidade móvel com o médico junto até a residência de vocês fazer o resgate, né? E assim, podendo tomar medidas até mais invasivas, por exemplo, como entubar ou qualquer outro tipo de situação que fosse necessário naquele momento.
4: Tá aí, assim como o Rafael falou do 192, que é o SAMU, nós temos o privilégio de ter também o Corpo de Bombeiros aqui em Sorriso, que são habilitados para fazer essa manobra de Heimlich, que pode salvar vidas. A gente segue falando sobre justiça. A justiça condenou o estado de Mato Grosso a pagar valores de FGTS a uma enfermeira que trabalhou por mais de 5 anos no Hospital Regional aqui de Sorriso, por meio de sucessivos contratos temporários. A decisão do Juizado Especial da Fazenda Pública considerou que as constantes renovações descaracterizam a natureza excepcional da contratação.
3: A profissional atuou como técnica assistencial vinculada à Secretaria de Estado de Saúde entre janeiro de 2020 e setembro de 2025. Durante o período, não houve o recolhimento do FGTS. O Estado alegou que a contratação estava prevista em lei, mas o argumento não foi aceito pela Justiça, que declarou nulo o vínculo mantido continuamente e reconheceu o direito ao fundo de garantia, conforme entendimentos já consolidados pelo Supremo Tribunal Federal e também pelo Tribunal de Justiça de Mato Grosso.
4: A Justiça, porém, aplicou a prescrição de 5 anos. Como a ação foi protocolada em 29 de setembro de 2025, os valores anteriores a essa data, em 2020, não poderão ser cobrados. O Estado deverá pagar o FGTS referente ao período não prescrito, considerando os meses efetivamente trabalhados e descontando eventuais valores já quitados. O montante será definido na fase de cumprimento da sentença, após a apresentação dos cálculos pela profissional. Direitos trabalhistas não são brincadeira, viu?
3: Verdade, é melhor cumprir, né? E a gente segue falando de uma operação. A Polícia Civil deflagrou ontem, segunda-feira, a Operação Cronos para desarticular um grupo investigado por furtos de equipamentos elétricos de alto valor em propriedades rurais aqui do estado de Mato Grosso. Entre os municípios citados na investigação está Sorriso, onde teriam ocorrido furtos, além de Campo Verde, Diamantino e Lucas do Rio Verde. Ao todo, foram cumpridos 6 mandados de prisão preventiva e 8 de busca e apreensão em Cuiabá, Várzea Grande e Nossa Senhora do Livramento.
4: Segundo a investigação, o grupo é suspeito de furtar motores elétricos, inversores de sistema de irrigação, aparelhos Softstar e também grandes quantidades de cabos de cobre. Os crimes, principalmente em áreas rurais, em Vila Bela de Santíssima Trindade, teriam causado um prejuízo de cerca de R$800 mil. Parte dos materiais foi recuperada, incluindo inversores, aproximadamente 200 quilos de cabos de cobre e também um reboque furtado.
3: As investigações apontam que os suspeitos teriam conhecimento técnico para retirar os equipamentos e atuavam de forma organizada, com funções definidas. A análise de imagens de vídeo monitoramento ajudou a identificar veículos e trajetos utilizados pelo grupo. Agora, a Polícia Civil busca confirmar a participação desses investigados nos crimes registrados aqui em Sorriso e também em outras regiões de Mato Grosso, além de identificar possíveis envolvidos.
4: A gente volta a falar de segurança pública porque, mais uma vez, uma mulher foi vítima de violência doméstica. Uma mulher de 20 anos viveu momentos de medo dentro da própria casa após ser agredida e ameaçada de morte pelo companheiro, de 33 anos. Segundo a Polícia Militar, o homem teria dado tapas no rosto da vítima e a jogado contra uma parede, apertado seu pescoço e a ameaçado com uma faca. O casal tem um bebê de apenas 4 meses de nascimento.
3: E de acordo com o relato da jovem, as brigas e ameaças já aconteciam há cerca de 3 meses. E ela decidiu colocar um fim na convivência e pediu que o companheiro deixasse a casa. Mas ele teria retornado, iniciado uma discussão e ameaçado matar a mulher, o bebê e depois tirar a própria vida.
4: A jovem conseguiu acalmar o homem e depois deixou a residência no local, levando seu filho, acionando a Polícia Militar. O suspeito foi preso e encaminhado à Delegacia da Polícia Civil. A vítima ainda contou que foi a segunda vez que essas agressões aconteceram. A primeira vez aconteceu quando ela ainda estava grávida, Tâmara.
3: Pois é, né? É mais uma mulher que poderia ter sido aí vítima, né, de morte, de feminicídio, porque os casos se repetem e a história é muito parecida, né?
4: Felizmente, a Polícia Militar esteve no local e fez o que precisava. E olha só, a partir de agora, o passageiro que tiver um comportamento indisciplinado em aeroportos ou dentro do avião pode ser multado e até ficar impedido de viajar. A nova regra da ANAC aperta a fiscalização sobre atitudes que comprometem a segurança ou a ordem durante a viagem.
3: Pois é, entre as condutas punidas estão desobedecer às orientações de segurança, causar tumulto, constranger ou intimidar outros passageiros e tripulantes, e também entra na lista usar dispositivos eletrônicos quando houver proibição ou danificar equipamentos da aeronave.
4: Em casos graves, como agressão física, ameaça à tripulação, fumar dentro do avião ou fazer falsa comunicação sobre explosivos ou arma, pode haver multa. O valor base para infrações graves ou gravíssimas é de R$17.500. É bastante coisa.
3: E nos casos mais graves, o passageiro pode ficar até um ano sem poder viajar. Nesse período, as companhias devem bloquear a compra de passagens, o check-in e também o embarque. A regra também prevê multas de até R$70.000 para empresas e operadores que também descumprirem as determinações.
4: São 7h13. Vamos falar de trânsito, né, para os motoristas que trafegam pela BR-163. Nessa terça-feira, dia 15, o trânsito na BR-163 terá operação pare-siga no quilômetro 786, aqui em Sorriso. Segundo a nova Rota do Oeste, a alteração está prevista das 7 da manhã até as 5 da tarde durante os trabalhos na rodovia. Nesse período, os veículos passarão pelo trecho de forma alternada, o que pode causar filas ou até mesmo aumentar o tempo de viagem. A orientação aos motoristas é reduzir a velocidade, respeitar a sinalização e se programar antes de pegar a estrada.
3: Vamos então para o nosso intervalo, né? Daqui a pouquinho a gente volta trazendo muito mais informações. Vamos também conversar sobre o Setembro Amarelo e a importância de cuidar daquelas pessoas que cuidam da população. São os servidores aí das unidades de saúde. A gente conversa com a psicóloga Jeane Santos daqui a pouquinho.

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2: O dólar fechou em alta sobre o real ontem. A moeda norte-americana subiu 0,43% e é vendida a R$5,14. O principal índice da Bolsa Paulista fechou em queda. O Ibovespa caiu 0,66%. Nos Estados Unidos, o índice Dow Jones fechou em queda de 0,21% e o Nasdaq caiu 0,38%.
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6: 7:16.
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0: Primeira Página está de volta, são 7h18. Pega seu cafezinho, porque agora a gente vai falar de economia. E quem nunca fez um pedido, né, pelo delivery, pediu comida, remédio, algum produto na sua residência? Pois é, quase 2 milhões de brasileiros trabalham por meio de aplicativos em 2025. A maioria, é formada por motoristas e também por entregadores, que trabalham mais de horas por semana e ganham menos por hora do que os outros trabalhadores. Esses são dados do IBGE e quem explica melhor é a Clara Lucide. Vamos acompanhar.
1: Cerca de 1 milhão e 950 mil brasileiros trabalharam por meio de aplicativos em 2025. 60% atua no transporte de passageiros e outros 376 mil são entregadores de comida e produtos. Por trás desses números existem histórias de quem faz das ruas o local de trabalho e do celular a ferramenta para garantir o sustento. E é assim que Breno Oliveira começa todos os dias. Entre uma corrida e outra, ele segue pelas ruas fazendo do aplicativo como um extra para ajudar na renda de casa.
2: Eu fiz uma meta para mim pagar o aluguel onde eu moro, né? Então, assim, faço do aluguel e não trabalho o dia inteiro também, né? Tenho as horas específicas que eu posso trabalhar, onde a demanda é maior, né? Por exemplo, no horário de almoço e é mais à noite, que não tem trânsito, muito trânsito, né? Dá para tirar aí, trabalhando pouco, tirar R$2.000 no mês, 15 dias trabalhado, na verdade.
1: A pesquisa do IBGE também mostra que esses profissionais trabalham mais horas por semana. Outro dado que chama a atenção é que mais de 72% dos trabalhadores de aplicativo estão na informalidade e apenas 34% têm cobertura da Previdência Social. Entre os outros trabalhadores, esse percentual chega a 63%. A principal motivação para motoristas e entregadores entrarem nesse tipo de trabalho é a dificuldade de encontrar outra ocupação ou a flexibilidade de horários, como conta Breno Oliveira.
2: Muitos jovens, eu vejo que hoje está se faltando emprego com carteira assinada, porque muitos jovens, muitas pessoas, né, adultas mesmo, até mulheres inclusive, já vi bastante fazendo, que não querem, né, estar presas no trabalho, não querem ficar no CLT, né, eles preferem trabalhar de moto, né, eles fazem o seu horário do dia, a hora que quiser parar de trabalhar eles param, né, o dia que quiser trabalhar eles vão, ou o dia que não quiser não vão, né, só que assim, é um trabalho muito arriscado, muito perigoso, devido acidentes, né? Eu já me acidentei uma vez entregando, né?
1: É uma rotina marcada por horas na rua e também pela incerteza sobre o futuro da profissão. O número apresentado mostra o tamanho de um mercado que já faz parte da rotina de milhões de brasileiros. Clara Lucite para o Primeira Página.
3: E a gente convida você a participar aqui do Primeira Página, mandando seu bom dia, sua opinião. Se você está com algum problema aí no seu bairro, na sua rua, se tem algum flagrante, denúncia, manda aqui pra gente no nosso WhatsApp, 996750551. Vou repetir aqui o nosso contato, 996750551.
0: Tamara, são 7h21, hora de falar de oportunidade e tem processo seletivo aqui para Sorriso, viu? A Politec abriu um processo seletivo simplificado para contratar 36 profissionais temporários em todo o estado, com salários que podem chegar até R$ 4.350 e R$ 8.261. Tem vaga para Sorriso. O município está entre as 17 cidades do interior contempladas com oportunidades como assistente administrativo, um cargo que exige ensino médio completo e oferece remuneração de quase R$ 5.000. As inscrições são gratuitas e podem ser feitas do dia 17 ao dia 23 de setembro.
3: Pois é, e também são 30 vagas para assistente administrativo, sendo 3 em Cuiabá e 17 distribuídas pelo interior do estado, além de 6 vagas para assistente social, todas na capital. Os candidatos também precisam ter CNH categoria B. Não haverá prova objetiva. A seleção será feita por análise de títulos e experiência profissional. E todas as cidades ainda terão aí vagas para cadastro de reserva.
0: Para você que tem dúvida, acesse as nossas redes sociais. Lá você vai encontrar todas as informações. E olha só, quando a gente fala de setembro, logo vem à cabeça Setembro Amarelo, cuidado com a saúde mental, e coloca principalmente em destaque a importância da prevenção, né, contra atentados à própria vida, manutenção de um bem bem-estar, de uma vida tranquila e um olhar também para quem está todos os dias na linha de frente. Você já se perguntou quem cuida de quem cuida?
3: Pois é, né? Tem que cuidar aí dos servidores das unidades de saúde. E sobre este assunto, nós vamos conversar com a psicóloga Jeane Santos, que integra a equipe multidisciplinar EMULTI da Academia da Saúde, e também com o João Ricardo de Oliveira, que é coordenador do EMULTI da Academia da Saúde. Bom dia, é um prazer recebê-los aqui no Primeira Página. Obrigada pela presença.
4: Bom dia, meninas.
0: Muito bom dia, Jeane. Bom dia também. A gente fala, né, sobre esse assunto tão importante, que é uma ação realizada nas unidades básicas de saúde. E qual que é a importância de parar, ouvir e entender o que acontece nas próprias repartições públicas, né? Principalmente nas unidades de saúde do nosso estado, do nosso município, Jeane?
4: Então, complementando um pouquinho a sua fala, né, em relação ao Setembro Amarelo, então é um mês ali dedicado à conscientização e também prevenção do suicídio, mas principalmente a valorização da vida. Esse é um mês que a gente convida o pessoal a falar mais, né, sobre saúde mental, acolhimento, a importância aí de pedir ajuda. Então, é um cuidado que não é apenas para o mês. Um mês, Setembro Amarelo, é para dar visibilidade ali ao tema. Mas a saúde mental é todo ano, né? Então, aí com tudo isso que está acontecendo, a gente tem pensado muito, trazido essa proposta em relação à roda de conversa para os nossos profissionais ali que estão à linha de frente, que é muito importante, como você disse, né? Cuidar de quem cuida da gente.
3: Ô João, bom dia. Academia da Saúde, a equipe EMULTI, né, multiprofissional, estão promovendo essas rodas de conversa, como a Jeane falou, nas unidades de saúde. E como que esses momentos estão funcionando? Como que os profissionais também têm participado? O que que eles têm relatado aí durante essas conversas?
5: A nossa profissional, a Jeane, a gente tem coordenado, né, nas equipes para que faça essa roda de conversa com os colaboradores. Nesse sentido, ela vem auxiliar de fazer essa escuta, né, e aplicar algumas dinâmicas específicas com o intuito de ter essa percepção da importância do cuidado, né, com relação à ansiedade, ao controle da ansiedade, à depressão. Então, esses temas, ele vem com grande relevância, né, na questão da prevenção de doenças, em especial as psicossomáticas, né, que o trabalho não é só operacional, existe uma pressão, né, para que o trabalhador da saúde produza, né, que é uma situação natural, e ela vem no sentido de dar esse suporte, né, porque a equipe multidisciplinar, na realidade, ela é o apoio da unidade básica. E como esse mês é um mês especial nesse contexto do suicídio, da questão da saúde mental, ela vem colaborar com os trabalhadores, né, no sentido de dar uma visibilidade da importância de cuidar de si. Então, a gente tem coordenado nas unidades básicas de saúde essa ação. E só para lembrar também e frisar aqui, Tamara, que também temos o programa de ginástica laboral em algumas unidades, e nesse programa de ginástica laboral a gente trabalha os exercícios físicos, a massagem laboral, mas também trabalha as dinâmicas de grupo, né, que a gente utiliza. Então, só vou dar um exemplo bem prático, né? Acabou a ginástica laboral durante 15 minutos ali, e daí a gente sugere, hoje, para finalizar, você tem que, é obrigatório dar 3 abraços.
3: Olha que legal.
5: Então, quando você faz essa ação de 3 abraços, por exemplo, você vê o sorrir. Tem pessoas que até choram.
3: Traz um alívio,
5: um,
3: né?
5: Um alívio. Então, a gente vem contribuir para o trabalhador no sentido de melhorar a qualidade de vida. Claro, é um desafio, né? Então, a gente vem aí com os profissionais, né? Nós temos 2 profissionais de psicologia que dá apoio nas unidades, não só para os trabalhadores, mas para usuário do SUS, né?
0: Jeane, basta chegar a uma unidade de saúde, a um hospital, UPA, e perceber que é um ambiente complicado, né? Na maioria das vezes, esses colaboradores lidam com dor, sofrimento, sobrecarga. Afinal de contas, quem vem em busca de ajuda, né, tá passando por um momento difícil. Isso acende um alerta? como essas pessoas lidam, né? Como elas recebem toda essa sobrecarga, toda essa questão de sentimentos. A gente lida com pessoas e pessoas sentem. E como isso é tratado?
4: Sim, e principalmente eles que estão ali na linha de frente, né? Então, receber essa carga, muitas das vezes, guardam para si mesmo, não passam para frente. Então, por isso temos essa roda de conversa, esse apoio para eles, principalmente. E muito trazido na nossa roda de conversa, tratamos ali não como uma palestra, né? Então, como uma roda de conversa mesmo, para a gente criar um espaço de escuta e de acolhimento. E como a gente traz, o pessoal fala assim, gente, eu estou aqui, eu recebo muita coisa, mas às vezes eu não tenho oportunidade de levar para frente. Então, fica ali essa sobrecarga em relação aos nossos profissionais. E é sempre muito importante, a gente sempre fala para eles, né? Ó, recebeu? Traz pra gente, não guarda só para si. Então, está sendo muito bem visto em relação ali às nossas equipes, né, em relação às nossas rodas de conversa. E nesses momentos que temos ali realmente muito debatido, que a gente precisa realmente reconhecer que algo não está bem. Então, falamos bastante não guardar para eles, né? Então, como tivemos aí na pandemia essa sobrecarga muito grande em relação a tudo que aconteceu, eles estarem ali na linha de frente, então temos esse olhar diferenciado para nossa equipe.
3: Ô João, e qual que é a importância, né? A gente está falando dessa ação aqui específica, marcando o Setembro Amarelo, mas que esse cuidado na prática, né? Seja de forma contínua, como você falou aí da ginástica laboral, né? Que é algo que não acontece somente nesse mês, mas que tem esse olhar durante todo o ano, né? Para os profissionais.
5: O programa de ginástica laboral, neste caso, já acontece há 2 anos, né? A gente vem aplicando no formato piloto em algumas unidades e agora ele está avançando. Hoje nós atendemos 5 unidades básicas e nós estamos avançando, porque depende da demanda do PSF também, né? Mas assim, a gente faz, por enquanto, uma vez por semana. Aí você fala assim, mas será que dá efeito, né? A gente tem participado de um congresso em São Paulo, que se, mesmo você fazendo uma vez por semana, e você despertando o interesse da pessoa, daquele momento, dele tá sorrindo, dele tá fazendo exercício, dele tá compartilhando, já é uma melhora pontual, porque você sai daquela zona de estresse, e 10 minutos que você sai da zona de estresse, e a Jeane sabe muito bem disso, que ela é profissional da área, faz com que o cérebro, né, dê um time. Esse time é de suma importância, parece simples, mas
3: sai
5: ele
3: do piloto
5: é importante.
3: Automático,
5: justamente,
3: né?
5: E hoje nós estamos cada vez mais, né? Então, isso tem contribuído de forma positiva. E nós avaliamos essas pessoas cada 6 meses para verificar, né, o resultado, se percebeu a melhora da saúde, né? Então, inclusive, nós fizemos esse levantamento e até apresentei num congresso em São Paulo, né? Então, isso é importante, né? Para o trabalhador se cuidar, ele ter esse olhar para você, né? E como que eu estou indo? Então, a nossa psicóloga, ela vem com esse olhar aí de trabalhar nesse sentido.
0: Jeane, para a gente finalizar, quando a gente sai desse piloto automático, né? Então, muitas pessoas, muitos profissionais estão nos ouvindo o que fazer, onde buscar esse auxílio, essa ajuda.
4: Sim, é realmente, né, sair desse piloto automático aí, a gente está ali prestando todo o apoio e como o João estava falando, estamos fazendo aí todo mês, então entrar em contato, né, com o Emulti, estamos ali, só mandar uma mensagem para mim, para o João.
0: Pode falar o contato.
4: Temos aqui o telefone fixo, né? 66-3545-8049. Então, só entrar em contato, agendar ali, para a gente organizar essa roda de conversa, fazer uma dinâmica bem legal, um acolhimento ali com os profissionais. E é isso.
3: Muito obrigada pela presença de vocês aqui, trazendo essas informações importantes, né? Cuidar de quem cuida também é importante para que a gente possa aí cuidar também da nossa população, né?
0: E não só em setembro, né? O ano todo, que seja dias de acolhimento e saúde mental para todos nós. A gente vai para um intervalo e daqui a pouquinho a gente volta com os principais destaques do agronegócio. Tem esporte, tem pisato e tem muito mais ainda hoje aqui no Primeira Página. É já já.

0: 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Cotação Agrícola.
1: Em Sorriso, a soja encerrou com alta no preço. A saca do grão está sendo vendida a R$ 135,80. Já o valor do milho teve leve queda e o produto é vendido a R$ 49,50 a saca. A arroba do algodão registrou alta no preço. A pluma é negociada a R$ 136,33. O preço da arroba do boi mantém alta, sendo comercializada a R$ 321,17. Esses são dados do IMEA, o Instituto Mato Grossense de Economia Agropecuária.
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9: São 7h36, de volta com notícias do agronegócio, e a gente fala sobre a colheita do milho, que chegou ao fim em Mato Grosso. Mas depois de retirar os grãos das lavouras, surge outro desafio para o produtor: encontrar espaço para guardar toda essa produção. E com parte aí dos armazéns ainda ocupada e uma estrutura que não acompanhou o crescimento das safras, alternativas provisórias continuam fazendo parte da realidade no campo. Vamos conferir a reportagem de Janaína Oliveira.
10: A produção de grãos em Mato Grosso cresceu mais de 60% nos últimos 5 anos. E com mais grãos saindo das lavouras, a necessidade de espaço para armazenar essa produção também aumentou. O que antes era uma alternativa para situações emergenciais, o silo bolsa passou a fazer parte da rotina de algumas propriedades. O diretor comercial do Sindicato Rural de Sorriso, Gabriel Lenz, explica.
11: A produção do milho vem crescendo de 3% a 5%. nosso ano, né, no estado do Mato Grosso. Os armazéns não estão dando conta de acompanhar esse crescimento. Claro que o produtor também está numa fase difícil, uma fase complicada, pensando no financeiro, né? A margem ficou muito pequena e o investimento em um armazém hoje talvez se torne caro. Então, a saída aí que o pessoal está procurando é o Silo Bolsa, que era para ser uma ferramenta apenas de apoio, hoje essencial para o produtor, né? O produtor que não tem armazém, e até os que têm também buscam essa alternativa aí para poder aumentar a sua capacidade estática sem um investimento tão elevado, né? Dá um certo trabalho de você manusear, né? Mas é uma ferramenta essencial, né?
10: E o desafio da armazenagem não fica restrito a uma safra. Dados da Companhia Nacional de Abastecimento, a Conab, mostram que em 2026 a capacidade estática de armazenagem de Mato Grosso corresponde a apenas 53% do volume produzido no estado. Na prática, há uma defasagem de cerca de 47% entre a produção e o espaço disponível para armazenagem dos grãos. Com o avanço da produção, a ampliação dessa estrutura se torna uma necessidade cada vez mais presente no campo. A Milene Bezerra, analista de agricultura do Instituto Mato Grossense de Economia Agropecuária, IMEA, explica qual o desafio para resolver esse problema.
12: Aqui, grande parte da produção ainda depende de estruturas que estejam fora das propriedades, como armazéns de trading, cerealistas e também cooperativas. E no Brasil, menos de 20% da capacidade de armazenagem está dentro das fazendas, propriamente dito, com os produtores, enquanto que nos Estados Unidos esse percentual ele já supera 50, 60%. Aqui no Mato Grosso, isso é especialmente relevante porque nós temos uma produção muito grande de soja e milho que é concentrada em períodos específicos do ano. E como essa capacidade de armazenagem ainda é inferior à nossa produção, existe uma pressão maior sobre os armazéns e sobre a logística justamente nesses momentos de maior movimentação de safra.
10: Para o setor produtivo, ampliar a armazenagem nas próprias fazendas dá mais autonomia ao produtor. Com o milho estocado, ele pode escolher quando vender e reduzir a pressão sobre o transporte nos períodos de maior oferta.
12: A armazenagem não serve apenas para conservar a soja ou o milho também, grãos de forma geral. Ela também funciona como uma ferramenta logística e por muitas vezes comercial. Então, quando o produtor possui estrutura própria, ele não precisa escoar toda a produção imediatamente ali durante o pico da colheita e ganha uma maior flexibilidade para decidir quando ele quer entregar esse produto.
10: Para ampliar a capacidade de armazenagem, o governo federal oferece linhas de crédito como o Programa para Construção e Ampliação de Armazéns, o PCA, que ajuda produtores e cooperativas com recursos que podem ser usados tanto na implantação de novas estruturas quanto na expansão das unidades já existentes. A proposta é aumentar a capacidade de estocagem e fazer com que a infraestrutura acompanhe o crescimento da produção de grãos. Janaína Oliveira para o Primeira Página.
1: Ainda falando sobre o agronegócio, não foi somente a colheita do milho que chegou ao fim no nosso estado. A colheita do algodão também foi encerrada em Mato Grosso. Agora o setor começa a fazer um balanço de mais uma safra, com atenção à produtividade e também à qualidade da fibra.
9: E para falar sobre os resultados deste ciclo, vamos conversar com a Cíntia Teixeira, que é analista de algodão do IMEA.
13: A colheita do algodão em Mato Grosso atingiu 100% nesta sexta-feira. De modo geral, apesar da ocorrência de chuvas no início da colheita, as condições climáticas ao longo dos trabalhos a campo permitiram que os avanços ocorressem dentro do planejado pelos produtores. Cabe destacar que os resultados produtivos confirmaram a expectativa de recorde de produtividade na temporada, refletindo um bom desempenho nas lavouras. Nessa reta final, os produtores intensificaram a colheita do algodão, buscando liberar as áreas também para o plantio da soja, que ocorre agora em setembro, buscando aproveitar a janela ideal de semeadura para a cultura.
0: Previsão do tempo.
1: Temperatura agradável nesta terça-feira, a mínima registrada foi de 21 graus e a máxima pode chegar a 34 graus nessa manhã ensolarada, 23 graus na capital nacional do agronegócio.
9: E agora a gente fala de saúde e sobre vacinação. Mais de 1 milhão de crianças já foram vacinadas com a pneumovinte, imunizante que amplia a proteção contra doenças graves como pneumonia e meningite. A vacina faz parte do novo esquema da caderneta de vacinação infantil. Quem traz detalhes na reportagem é a Janaína Oliveira.
10: E uma ótima notícia da saúde é que mais de 1 milhão de crianças menores de 5 anos já receberam a vacina Pneumovinte pelo SUS desde o início da estratégia nacional em junho. O imunizante passou a fazer parte do calendário nacional neste ano e protege contra 20 sorotipos da bactéria responsável por doenças

0: A Vidas é gratuita e é eficaz contra inúmeras doenças e pode evitar até mesmo a morte. Agora, a gente fala de eleições 2026. O município de Sorriso já recebeu as urnas eletrônicas que serão utilizadas nas eleições gerais de 2026. No total, são 284 urnas, além de urnas de contingência ou as famosas urnas reservas.
1: E os equipamentos já estão no cartório eleitoral da 43ª Zona, onde começam os procedimentos de preparação e conferência. O chefe do cartório da 43ª Zona Eleitoral, Giles Andrade Carvalho, explica quais são os próximos procedimentos.
2: São um total de 284 urnas, sendo que a gente tem mais 5 que eu tinha aqui no cartório para treinamento de mesários. Elas vão ser agora preparadas no dia 17 e 18, que é onde são feitos os testes exaustivos dessas urnas, para verificar a integridade delas, se os teclados estão devidamente funcionando, se as urnas estão com as telas ok e já estão preparadas para receber os sistemas oficiais da Justiça Eleitoral. Primeiro a gente vai fazer a geração de todas as mídias vazias que vão ser utilizados no dia da eleição, no dia 21, a partir do dia 22, 23 e 24, nós vamos fazer a carga e o lacre dessas urnas, que é oficialmente fechado totalmente, assinado pela juíza, definindo totalmente a preparação das urnas para ser enviado para os municípios de Boa Esperança, Novo Biratã e Ipiranga e as outras que vão ficar aqui em Sorriso, né? Depois ser enviados para os seus locais de votação e assim a cada uma das sessões.
0: De acordo com o chefe do cartório eleitoral, as cerimônias de preparação, carga e lacre das urnas são públicas, além das entidades fiscalizadoras, partidos, imprensa e qualquer cidadão interessado pode acompanhar esses trabalhos.
2: Esse evento ele é aberto, ele é comunicado principalmente a todos os órgãos também responsáveis de verificação do município, que é o Ministério Público, o Fórum com os seus juízes, a OAB, entre outros órgãos que participam desse ato, que ele é aberto e pode ser verificado, fiscalizado por qualquer cidadão que queira vir ao cartório eleitoral de Sorriso acompanhar esse procedimento.
1: Aí, né? Quem quiser acompanhar essa cerimônia, o cartório eleitoral fica ali na Rua Canoas, bem na esquina, ali do ladinho do fórum aqui de Sorriso. E nós vamos para um intervalo e daqui a pouquinho a gente traz informações sobre as Olimpíadas Brasileiras de Robótica e as equipes aqui do município de Sorriso conquistaram pódios e premiações. E a gente conta tudo como foi daqui a pouquinho após o intervalo.
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2: Sete horas e 49 minutos, é sempre muito bom falar sobre destaques, educação, cultura e tudo o que acontece aqui em Sorriso. Arena Sorriso recebeu no último sábado a etapa estadual da Olimpíada Brasileira de Robótica, a OBR 2026. E os estudantes da rede municipal fizeram bonito, viu? Equipes de Sorriso conquistaram 3 lugares no pódio e 2 premiações especiais durante a competição.
3: Pois é, na modalidade artística nível 2, a equipe Sol do Semtec ficou em 2º lugar. Na artística nível 1, a Escola Municipal Gente Sabida terminou em 3º. Já na modalidade resgate nível 1, a Escola Municipal São Domingos também conquistou a 3ª colocação. E a equipe Circuitos do Aureliano, da Escola Aureliano Pereira da Silva, ainda recebeu o prêmio de melhor design. Enquanto as escolas Matilde, Luca e Leôncio Pinheiro da Silva receberam honra ao mérito.
2: Muito legal, né? Essa competição reuniu estudantes em desafios práticos e robótica nas modalidades artística e resgate, nos níveis 1 e 2. Sorriso sediou a etapa estadual pelo 2º ano consecutivo e atualmente conta com 8 escolas municipais equipadas com laboratórios de robótica. No ano passado, os alunos do município também se destacaram e chegaram a garantir as classificações para uma etapa nacional. É muito bom ver a tecnologia sendo bem usada.
3: E parabéns aí a todos, né, aos estudantes que tiveram destaque aí nessa competição. E agora a gente fala também de oportunidade, de moradia, né? Aquele sonho da casa própria. Quem não tem esse sonho, né? Mais famílias podem ter facilidade para realizar esse sonho. O Minha Casa Minha Vida ganhou novos recursos para reduzir o peso do financiamento, principalmente para a população de menor renda. Vamos conferir a reportagem da Janaína Oliveira.
4: Minha Casa Minha Vida terá mais recursos para ajudar famílias na compra da casa própria em 2026. O Conselho Curador do FGTS aprovou um reforço de R$500 milhões para os subsídios do programa. Com acréscimo, o valor disponível para essa finalidade passa de R$12,5 bilhões para R$13 bilhões neste ano. O dinheiro é destinado principalmente às famílias enquadradas nas faixas 1 e 2 do Minha Casa Minha Vida, com renda mensal de até R$5.000. O reforço busca ampliar as condições para que a população de menor renda consiga comprar um imóvel, reduzindo o peso do financiamento no orçamento familiar. Na prática, o subsídio funciona como um desconto na compra da moradia. Uma parte do valor do imóvel é coberta com recursos do FGTS e não precisa ser devolvida pela família beneficiada. Com isso, diminui o montante que precisa ser financiado, o que também pode reduzir o valor das prestações. O valor do benefício não é igual para todos. O cálculo considera critérios do programa, como a renda da família e as condições da operação habitacional. De forma geral, quanto menor a renda, maior pode ser a participação do subsídio, respeitando os limites e as regras estabelecidas para cada faixa. Segundo o Ministério das Cidades, os R$500 milhões adicionais devem garantir recursos para atender a projeção de subsídios do Minha Casa Minha Vida ao longo de 2026, além de manter uma margem de segurança no orçamento. O reforço é válido para este ano e eleva para R$13 bilhões o total reservado para essa finalidade. Janaína Oliveira, para o Primeira Página.
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2: Na coluna Gestão Corporativa desta semana, Graciele Pisato aborda um tema que ganha destaque no Setembro Amarelo e a importância de cuidar da saúde mental a partir de 5 dimensões. São elas bem-estar espiritual, bem-estar físico, bem-estar intelectual, bem-estar social e também, não menos importante, bem-estar emocional.
3: Pois é, cultivar as relações saudáveis, praticar atividades físicas, ter um propósito, permitir-se momentos de pausa. A proposta é olhar para o bem-estar de forma mais completa. Na coluna, Graciele Pisato mostra como essas 5 dimensões podem ajudar na prevenção e na construção de uma vida mais equilibrada. Bom dia, Graciele.
5: Olá, como é que o dia começou aí para você? Espero que muito bem. Nesse mês de setembro, a gente tem falado bastante sobre saúde mental por conta da campanha do Setembro Amarelo. Isso é essencial. Normalmente, quando a gente fala sobre saúde mental, a nossa atenção vai para quê? Sinais de sofrimento, a importância de pedir ajuda. Mas hoje eu quero ampliar um pouco esse olhar e fazer uma pergunta diferente para você, ouvinte. O que você tem feito para fortalecer os recursos que sustentam a sua saúde mental? Na semana passada, eu dei uma palestra onde eu compartilhei um modelo que eu adoro, da psicologia positiva. O nome desse modelo chama Spire, que é apresentado por um pesquisador chamado Tal Ben-Shahar. Ele nos convida a olhar para 5 dimensões do bem-estar. Hoje eu não vou conseguir falar sobre cada um desses pilares, mas eu vou trazer algumas perguntas para que você possa se observar. Primeira dimensão é a espiritual. Então, o que dá sentido à sua vida hoje? O que faz você perceber que a sua vida tem significado, propósito e direção? Segundo pilar, físico. Como é que está seu sono? Como é que está seu corpo, seu nível de energia, alimentação? Você tem se movimentado? Você respeita os sinais de cansaço ou tem vivido constantemente no seu limite? Terceiro pilar, intelectual. Você ainda encontra espaço para aprender, criar, se interessar por coisas novas? Ou você tem vivido apenas resolvendo problemas e apagando incêndios? Quarto pilar, relacional, que é fundamental. E a campanha do Setembro Amarelo desse ano fala sobre escuta e presença. Então, com quem você pode conversar de verdade? Quem são as pessoas que você pode pedir ajuda, compartilhar alegria, mas também compartilhar suas dores e vulnerabilidades? E quinta dimensão é a emocional. Você consegue reconhecer e nomear aquilo que está sentindo? Você consegue acolher as suas emoções sem imediatamente julgá-las, negá-las ou tentar escondê-las? Cuidar da saúde mental também passa por fazer esse tipo de reflexão. A gente não consegue impedir que os momentos difíceis aconteçam na nossa vida. A vida normal traz perdas, mudanças, conflitos, frustrações, períodos de muitas pressões. Mas a gente pode fortalecer os nossos recursos para que a gente possa enfrentar esses momentos com mais saúde mental. Me conta, quais dessas 5 dimensões da sua vida precisa de mais cuidado essa semana? Forte abraço e um ótimo dia.
3: Ótima reflexão, né, da Graciele Pisato, olhar esses 5 pilares, né, e ver qual deles precisa ali de uma atenção maior para que você se mantenha em equilíbrio. E vem aí uma premiação voltada para meninas, estudantes do ensino médio e de graduação que querem seguir carreira na ciência. Olha que boa notícia, né, para a gente finalizar esse jornal. As inscrições para o prêmio Carolina Bore Ciência e Mulher Menina na Ciência estão abertas até o dia 30 de outubro. A 8ª edição do prêmio é promovida pela Sociedade Brasileira para o Progresso da Ciência e vai reconhecer pesquisas de iniciação científica que tenham criatividade, rigor e também potencial de contribuição para todo o país. Serão 6 vencedoras, sendo 3 do ensino médio e 3 do ensino superior, né, da graduação. Elas serão distribuídas entre as áreas de humanidades, ciências biológicas e da saúde, além de engenharias exatas e ciências da terra. As vencedoras vão receber, além de troféu, prêmio em dinheiro, no valor de R$10.000 para o ensino médio e de R$13.000 para a graduação, além de mentoria com pesquisadores e espaço para apresentar os trabalhos. Então, uma grande oportunidade. Preste atenção, né? Leia aí o edital, confira e participe, né? O resultado deve ser divulgado até o dia 15 de janeiro de 2027. Então, lembrando, né? Inscrições até o dia 30 de outubro, que são feitas aí exclusivamente pela internet, pelo formulário online. Você acessa lá o portal .sbpcnet.org.br. Vou repetir, portal.sbpcnet.org.br. E com esta boa notícia, a gente encerra a primeira página de hoje e você confere mais informações no portal Primeira Página com as notícias de todo o estado, do Brasil e do mundo. E você também pode acompanhar as notícias, as informações com os news de hora em hora. Agradecendo a sua companhia, a sua atenção, desejando a você uma ótima terça-feira e a gente volta amanhã às 6h30 em rede e a partir das 7h com mais um Primeira Página com as nossas notícias locais. A gente espera você. Um abraço, fiquem com Deus e até amanhã.

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8: Bom dia, bom dia. Tá no ar o Manhã 89 aqui pela Centro América, a rádio que só tem fã. Terça-feira, 15 de setembro de 2026, tô chegando para mais um programa. Aqui é o Fabiano Lins na parada, tô de volta. Onde você ficou na companhia do Edilson Batata, hoje a gente vai juntos até às 10 nessa primeira parte do programa. Manhã de céu ensolarado, 25 graus agora na capital do agro. Hoje dia 15, comemora-se o dia do cliente. Hoje também é dia de Nossa Senhora das Dores. É dia mundial da conscientização sobre linfomas. É dia do musicoterapeuta e também é dia internacional da democracia. Tem música boa, tem prêmios para você, tem papo de novela, tem aquele momento do aniversariante, tem a nossa mensagem do dia, aquela palavra para você começar bem motivado essa manhã de terça-feira. Nosso tema de hoje: desacelere para não perder a vida passando. A vida anda tão corrida que às vezes a gente passa pelos dias sem realmente vivê-los. É compromisso, trabalho, preocupação, conta para pagar, problema para resolver. E quando percebemos, mais um dia terminou. Mas hoje fica uma reflexão. Quando foi a última vez que você simplesmente parou e aproveitou o momento? Um café tranquilo, um abraço demorado, uma conversa com quem você ama, um vento no rosto, um instante de silêncio. A felicidade nem sempre está nas grandes conquistas. Muitas vezes ela está justamente nas pequenas coisas que a pressa não deixa a gente perceber. Faça seus planos, lute pelos seus sonhos e cumpra as suas responsabilidades. Mas não esqueça de viver enquanto tudo isso acontece. E quando o coração estiver acelerado demais, entregue suas preocupações a Deus. A vida é uma só. Desacelere o passo e esteja presente nela. Tenha uma terça-feira abençoada, leve e cheia de bons momentos. Essa foi a nossa mensagem do dia.
7: Marinho.

0: a moça pra casar. Diego e Vitor Hugo aqui no Manhã 89, fechando a nossa primeira sequência. Juan e Leandro com Danilo e Davi, fofoca do ano. Dia da saudade com o alemão do forró e Hugo Guilherme. Desacelera esse passo, Cleito e Romário. Linda essa canção, né? E baseada na nossa mensagem do dia de hoje. Bom dia aqui pra Hillary. Bom dia também para Marina Corneal, bom dia para o Loredino, Projeto Casulo, a Fátima no São Domingos também já aqui com a gente ligada. Alô Edson Araújo, aquele abraço, oi Gersonita. Bom dia para Margarida também, no Jardim América, mais cedo deixou mensagem para gente. O Valdomiro, dando aquela carona aqui para Centro América também. A Romilda no Mário Reiter, um bom dia para Cleonice, para Rosineide, para o Marlon Binotti, o Roberto também. Bom dia para você que tá aí trabalhando na companhia aqui da 89, você que tá em casa. Bom dia para você que tá aí no trânsito, dando aquela carona pra gente. Você nas rodovias aqui do norte de Mato Grosso, levando a Centro América de carona aí na boleia do caminhão. Bom dia para Daniele Gomes. Bom dia para Eduarda também. Todo mundo ligado aqui na Centro América. A rádio que só tem fã.
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0: 8:19.

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12: Na capital do agro, manhã de céu ensolarado, a temperatura agora é de 26 graus.
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0: Castela, nossa boiadeira, para fechar mais uma sequência. Olha onde eu tô, 8h34. 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
0: Tá chegando a primeira edição de hoje aqui do Centro América News, a informação com a Tamara Figueiredo. Bom dia para você.
4: Olá, bom dia, Fabiano Lins. Bom dia aos ouvintes do Centro América News. Profissionais que atuam na atenção primária à saúde em Mato Grosso poderão receber uma bonificação de até R$5.000 por desempenho, conforme a classificação alcançada pelo município onde trabalham. Os critérios para definir quem poderá entrar no cálculo do benefício foram publicados no Diário Oficial. Segundo a Secretaria de Estado de Saúde, todos os 142 municípios de Mato Grosso aderiram ao componente 1 do programa Juntos pela Saúde Plena e participam do ciclo avaliativo de 2026. A relação dos municípios que efetivamente estarão habilitados à bonificação será divulgada somente após a conclusão da apuração prevista para 2027. A medida alcança trabalhadores de diferentes áreas, como saúde da família, saúde bucal, equipes multiprofissionais, consultório de rua e atendimento profissional. Outras notícias você acompanha a qualquer momento com mais um Centro América News.
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10: 8h41, faltando 19 minutos para as 9 da manhã. 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

0: Centro América, rádio que só tem fã. Indicação foi aqui da nossa fã, da Marilza, ouvindo aqui a programação do Manhã 89. E o som aqui da Adriana e a rapaziada. Fim de noite, essa lá do ano de 2001. Aquela música que fala daquele orgulho que tenta esconder o sentimento, mas quando a noite termina, a saudade fala mais alto e o coração admite que ainda existe amor. Adriana e rapaziada, direto dos anos 2000, aqui na nossa Nostalgia Nacional, no Manhã 89.
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às 9 da manhã, caminhando para a reta final da primeira hora aqui do programa de hoje. Lucas e Igor, para fechar com o Flash, um bom dia aqui para Neirivan. A Silmara Assis também tá com a gente. Bom dia, bom dia. Deise Dalec, a Márcia Alcântara, a Silneia Constantino também, a Ivânia Luterec no Pinheiros 3, a Lenice Gomes também tá ouvindo aqui a Centro América.

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2: É o Sorrinorte chegando aqui na programação do Manhã 89 para juntos parabenizarmos aqui os fãs, os famosos, as celebridades que hoje estão de aniversário. Parabéns para Fernanda Torres, atriz brasileira nascida no Rio de Janeiro em 1965. Parabéns também para o Jassa, cabeleireiro de estrelas como Silvio Santos, nascido em Serra de Cuité, na Paraíba, em 1945. Quem está de aniversário hoje também é Angelita Feijó, modelo e atriz brasileira, nascida em Camaquã, em 1968. Parabéns para você, ouvinte fã, que hoje também tá de aniversário, completando mais um ano de vida.
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0: pagodinho romântico dos anos 90. Agora na versão sertaneja, com Ed Brito e Samuel, Toda Mulher, fechando muito bem a primeira hora aqui no Manhã de Hoje.
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4: Oi, tudo bem? Aliás, tudo bem é o nome da música da qual vamos falar nesta edição do Sucesso que você não esquece. A canção, composta em 1985 por Luiz Maurício Pragana dos Santos, ou simplesmente Lulu Santos, é um clássico dos anos 80. A letra, para quem não sabe, discorre acerca das mazelas que afetam os indivíduos, umas físicas, outras mentais e outras ainda sociais. É uma canção de denúncia com nuances de confissão. Só que não vamos usar de hermenêutica para decifrar a letra da música, certo? Caso você se interesse em saber do que se trata a letra, é só buscar na internet, combinado? Um fato que poucos sabem, o Roupa Nova foi a banda de apoio durante as gravações da música. É isso mesmo, o Roupa Nova participa da música, sim. Em 1986, a música entrou na trilha sonora na segunda versão da novela Selva de Pedra e se transformou num sucesso que você não esquece. Tudo bem, Lulu Santos. Já.

0: Legal, viajamos juntos, relembramos momentos, fatos e pessoas que ficarão sempre em nossas memórias mais íntimas. Eu sou Paulo Vaz e a gente se fala em outra edição do Sucesso que Você Não Esquece. Bye, bye.
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5: De papo de novela, você fica sabendo tudo que rola no capítulo de hoje da novela Nobreza do Amor, essa novela das 6 da Globo que você acompanha na tela da TV Centro-América no canal 7.1 digital. Capítulo dessa terça-feira, dia 15 de setembro, Binta vai comemorar com Pascoal a decisão de Gendal de se abster temporariamente do trono de Batanga para ir a um encontro de Alica. Kênia vai reforçar com Xinua que Alica deve ser avisada sobre a ida de Gendal para o Brasil. Onildo vai constatar que Niara está doente e não poderá viajar. Marta vai mostrar a Tereza o vestido de noiva que desenhou para Virgínia. Já o Vitalino vai comentar com Ana Maria que Januário gostará da presença da professora em sua casa. E o Tonho vai acompanhar Alica no hospital e Onildo vai informar que o estado de Niara é grave e o Gendal vai partir para o Brasil. É o resumo de hoje do capítulo da novela Nobreza do Amor, que você acompanha logo mais às 6 da tarde na tela da TV Centro-América no canal 7.1 digital.
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5: Bom dia pra você. Terça-feira, 15 de setembro de 2026. E aí, bora lá pra mais uma hora aqui do manhã. Manhã de céu ensolarado, 28 graus marcando na capital do agro. Já abro essa segunda hora com sorteio para você saindo no final dessa hora com Rodízio Ditado. 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Para concorrer, nome completo com o telefone e vai responder pra gente quais são os dias que acontece o Rodízio Ditado. Só lembrando que o ganhador tem que retirar o prêmio, o Vale, ainda hoje, aqui na rádio, portando documento com foto.
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0: 9:21.
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0: 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Três vícios aqui com Corpo e Alma e o Traia Véia. Teve ainda aqui o Gustavo Mioto com o Murilo Rolf. Novo Sozinho, Mensagem Apagada aqui com o Dilcinho e Sorriso Maroto. 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Vários mimos aqui durante a nossa programação. E tem prêmio saindo daqui a pouquinho para você. Finalzinho dessa hora. 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
0: Tá chegando mais uma edição aqui do Centro América News. A informação agora é com a Janaína Oliveira. Bom dia para você.
5: Bom dia, Fabiano Lins, e aos ouvintes da Rádio Centro América, deixando você sempre muito bem informado. Contribuintes que têm dívidas com a Prefeitura de Sorriso têm até o dia 14 de outubro para aderir ao Refis 2026. Até agora, mais de 1.500 acordos já foram fechados, somando mais de 12 milhões de reais em valores negociados. O programa permite regularizar débitos como IPTU, ISSQN, taxas, contribuições e outras dívidas com o município. Quem pagar à vista tem até 100% de abatimento nos juros e multas. Também há opções de parcelamento que podem chegar a 48 vezes, com descontos que variam conforme o número de parcelas. A negociação pode ser iniciada pelo site da Prefeitura de Sorriso ou pelo WhatsApp 3545-4700. Depois, o contribuinte deve procurar o Departamento de Tributação na Prefeitura de Sorriso para homologar o acordo. Essas e outras informações você acompanha em nossa programação no Centro América News.
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1: Cleide Romário, chuva de bênçãos para fechar aqui a nossa sequência. Caminhando para a reta final aqui da primeira parte do manhã de hoje. O Nautra T com clássico do Eros Ramazzotti. Indicação aqui da Fátima.
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Vamos fechar nosso papo de novela com um resumo do que rola no capítulo de hoje da novela Quem Ama Cuida, novela das nove da Globo que você acompanha na tela da TV Centro-América no canal 7.1 digital. Capítulo 103 dessa terça-feira, dia 15 de setembro, Ademir vai ser condenado e vai agredir Pedro. A Adriana vai comemorar a prisão de Ademir, mas vai sofrer pela situação de Pedro. Francesca vai avisar ao Toniel que Heitor está vivo. Adriana vai visitar Ademir e vai afirmar que é responsável pela prisão do advogado. Adriana vai provocar Ademir e vai revelar que incentivou Sueli a denunciá-lo. O Pedro vai alertar Adriana para sobre o risco de perder a condicional. E Ulisses vai dizer a Pilar que seu casamento acabou. Brigitte vai dizer a Tilde que Nicolau tem interesse na funcionária. E Ademir vai pensar em se vingar de Adriana. É o resumo do capítulo de hoje da novela Quem Ama Cuida. Fechou nosso papo de novela, de volta amanhã, na segunda hora do Manhã 89, 3 minutos faltando para as 10 da manhã. Tá saindo agora resultado de sorteio. Um rodízio ditado. Você mais acompanhante hoje lá no Ditado Popular. Uma experiência com mais de 40 opções deliciosas. E quem está se dando bem, levando o rodízio ditado, é o Jorge Fernando Marcos. Final do telefone 0536. Atenção, parabéns, Jorge Fernando Marcos. Você vai passar aqui na portaria da Centro América ainda hoje, tá? Para retirar aqui o seu vale rodízio. Você mais acompanhante, nosso horário comercial das 8 ao meio-dia, da 1h30 às 18h, cola aqui com documento com foto. Vou nessa, fechamos aqui a primeira parte do Manhã 89. Silvia Letícia chegando já com a segunda parte do programa. Nos falamos amanhã, cedinho na madrugada, às 5 com o Café Sertanejo.

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8: Bom dia, meus amores. Terça-feira, bora da sequência dessa manhã. Aquele motivo especial também para celebrar, hein? Hoje é dia do cliente. É nosso dia, né? Se você é cliente, é seu dia também, tá? Bora juntos aqui no nosso manhã. Eu quero começar essa manhã dizendo uma coisa bem simples para você aí do outro lado, tá? Abra um sorrisão aí, bora viver esse dia, tá? Muito obrigada sempre por escolher aqui a nossa Centro América, para ser a sua companhia desde cedo, né? Então tudo de bom para você. Eu sou Silvia Letícia, até as 2 da tarde, eu sou a sua companhia na Centro América.

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1: 10:19.
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2: Alô, Canção Rei!
0: Isso aqui tem que ter sentimento. Displicente. Conta essa história pra nós, mano.

0: Desimplente, Wesley Safadão, Rei Vaqueiro na sua Centro América. Nosso intervalo está chegando e tem informação para você.
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0: Vamos falar então com a Tâmara Figueiredo. Oi, Tâmara, bom dia.
2: Bom dia, Silvia Letícia. Bom dia aos ouvintes do Centro América News. A ANTT, Agência Nacional de Transportes Terrestres, aprovou no dia 3 de setembro o edital para concessão da Rota AgroCentral, que reúne trechos das BRs 070, 174 e 364, entre Cuiabá, em Mato Grosso, e Vilhena, em Rondônia. O projeto prevê 6,13 bilhões de reais em investimentos em mais de 880 quilômetros de rodovias. O leilão está marcado para o dia 17 de dezembro, às 10 horas, em São Paulo. A empresa vencedora ficará responsável pelas rodovias durante 30 anos. Entre as melhorias previstas estão obras para ampliar e modernizar as rodovias. O contrato também prevê atendimento 24 horas aos motoristas, como socorro médico e mecânico, inspeção de tráfego e combate a incêndios. Também estão previstas obras em 41,8 quilômetros de trechos urbanos ao longo da rota. Desse total, 9,1 quilômetros ficam em Vilhena. Outras notícias você acompanha a qualquer momento com mais um Centro América News.
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0: 10:30.
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0: Marcos e Belucci, pena que você já namora aqui na sua manhã. Centro-América, 16 para as 11.
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Centro América com ela, maravilhosa Ariana Grande, aqui na sua manhã. Gente, que delícia de música, hein? Fala sério, né, meus amores? Boa demais. 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Já, nós temos o horário eleitoral gratuito aqui na programação, eu volto logo mais às 11h25 e a gente ouve agora eles, Beatles.

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3: Machado Supermercados, informa a hora certa. 11:31, bom dia.
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10: Bom dia, meus amores! Estamos de volta ao nosso Manhã 89 desta terça-feira. Como é que você tá? Tudo bem? Tudo legal? E você que tá aí no trânsito? Obrigada pelo carinho. Vamos aproveitar e falar aí sobre o trânsito, né, gente? É isso mesmo, né? Vamos que vamos que vamos. Você sempre com a gente aí. E eu quero deixar aquele recadinho. Se você está dirigindo, nada de celular na mão, hein? Nada de celular na mão, porque em um segundo pode acontecer muita coisa. Então vamos ter responsabilidade no trânsito. Melhor coisa que um celular na mão é você ouvir a nossa programação, a boa música da Centro América. Então vamos nessa. Obrigada pela carona.

0: 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Agora a gente traz novidades sobre o EJAI. Sorriso avança no combate ao analfabetismo com o programa Aprende Mais Sorriso, voltado à educação de jovens, adultos e idosos. A iniciativa oferece os anos iniciais do ensino fundamental para quem não teve a oportunidade de iniciar ou concluir os estudos na idade regular. O programa conta com cerca de 170 estudantes distribuídos em 15 turmas da rede municipal. Os alunos têm entre 18 e 70 anos de idade e as aulas são realizadas no período noturno, facilitando a participação de quem trabalha durante o dia. Além da alfabetização, a proposta é ampliar a autonomia, a inclusão social e criar novas oportunidades por meio da educação. O Aprende Mais Sorriso foi instituído por lei municipal neste ano, com ações previstas até 2030, incluindo a busca ativa de pessoas que estão fora da escola. Quem tiver interesse em participar do programa Aprende Mais Sorriso pode buscar mais informações diretamente na Secretaria Municipal de Educação. O atendimento é na Avenida Tancredo Neves, número 124, no Centro Norte de Sorriso. Essas e outras informações você acompanha em nossa programação no Centro América News.
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0: sucesso de Cara Metade e na regravação de Ed Brito e Samuel, fechando nossa manhã de terça-feira por aqui. A gente embarca daqui a pouquinho no nosso Flash Hits, mas antes tem um momento de reflexão. Pense nisso aqui no nosso início de tarde de terça-feira. Bom horário de almoço, ótima tarde para você.
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7: Oportunidades. Escondido em seu pântano, vivia um pequeno sapo acostumado ao seu espaço de grande magnitude. Sonhador, talvez, afinal, vale a pena sonhar. Perto dele havia outro sapo que vivia em uma poça na estrada. Quando o vizinho o viu, chamou-o para que morasse com ele. Você será melhor e mais seguro, informou o sapo. Mas, embora ele repetisse várias vezes, o sapo da estrada não quis sair dali. Ele lhe disse, eu não quero sair daqui, eu me sinto bem aqui. Além disso, estou satisfeito, como você pode ver. Poucos dias depois, alguém passou com um carrinho pela estrada e imediatamente o esmagou. Aproveite as oportunidades quando elas se apresentam. Não se contente em ficar no mesmo canto apenas por hábito. A vida é uma jornada cheia de surpresas, desafios e escolhas. A cada momento temos a chance de fazer algo diferente, de mudar o rumo da nossa história, de realizar os nossos sonhos. Mas para isso, precisamos estar atentos às oportunidades que a vida nos oferece e saber aproveitá-las da melhor forma possível. As oportunidades são situações favoráveis que surgem em nosso caminho, que nos permitem crescer, aprender, evoluir, contribuir, se divertir, se expressar, se conectar. São portas que se abrem para novas possibilidades, novas experiências, novos horizontes. São presentes que a vida nos dá e que dependem da nossa vontade e da nossa ação para serem desfrutados. Muitas vezes, as oportunidades estão disfarçadas de problemas, de dificuldades, de obstáculos. Muitas vezes, elas exigem que saiamos da nossa zona de conforto, que enfrentemos os nossos medos, que arrisquemos o desconhecido. Precisamos estar atentos aos sinais que a vida nos envia, às pistas, aos convites que ela nos faz. Precisamos estar abertos ao novo, ao diferente, ao inesperado. Precisamos estar dispostos a mudar, a experimentar, a ousar. Não basta apenas reconhecê-las, é preciso agir sobre elas. É preciso ter coragem para tomar decisões, para assumir responsabilidades, para seguir em frente. É preciso ter determinação para persistir nos nossos objetivos, para superar os obstáculos, para vencer os desafios. É preciso ter flexibilidade para se adaptar às circunstâncias, para lidar com as mudanças, para aprender com os erros. É preciso ter gratidão por tudo que a vida nos oferece, por tudo que conseguimos realizar, por tudo o que somos capazes de ser. Aproveitar as oportunidades é uma forma de valorizar a vida, de honrar o nosso potencial, de expressar o nosso propósito. Aproveitar as oportunidades é uma forma de ser feliz, de fazer feliz os outros, de fazer um mundo melhor. Não deixe as oportunidades passarem por você. Não perca tempo com medos, dúvidas ou arrependimentos. Não se contente com o pouco quando você pode ter muito mais. Não se limite pelo que é possível quando você pode fazer o impossível. Aproveite as oportunidades que a vida lhe dá. Elas são únicas e podem não se repetir. Elas são o seu caminho para a realização pessoal e profissional. Elas são o seu combustível para a felicidade e a plenitude. Aproveite as oportunidades e faça a sua vida valer a pena ser vivida. Pense nisso, mas pense agora. 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
0: Eu sou Silvia Letícia, quero conduzir você a essa viagem maravilhosa no mundo da música, nesse início de tarde, horário de almoço, terça-feira, 15 de setembro, dia do cliente. Parabéns para todos nós clientes, né? E, claro, você aí do outro lado que nos escolheu para essa hora agradável do seu dia, esse momento de desacelerar o seu horário de almoço com a boa música que a Centro América toca para você. Falando em boa música, hoje começamos ao som de José Augusto, Chuvas de Verão. 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

0: um sonho de amor aqui na sua Centro-América, rádio que só tem fã, 15 anos, hein, gente? 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Quero todo mundo participando dessa promoção maravilhosa, né, gente? Daqui a pouco eu tô de volta com a nossa viagem aqui no nosso Flash Hits de terça-feira pra você.
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1: Nosso início de tarde em 37 graus, com umidade relativa do ar em 37%. Boa tarde para você.
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0: Centro América, rádio que só tem fã, London Beach, essa aqui direto de 1990 pra gente matar a saudade. I've been thinking about you, essa música maravilhosa. Ai, gente, tenho certeza que você viajou muito com esse som, né? Muito bom. Daqui a pouquinho tem muito mais pra você. A gente volta ao som de Zé Ramalho aqui na melhor estação do seu rádio e tá chegando agora. 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
0: 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Vamos falar com a Tâmara Figueiredo. Oi, Tâmara, uma boa tarde para você.
3: Boa tarde, Silvia Letícia, de volta com mais um Centro América News. Motoristas de aplicativo, entregadores e outros trabalhadores do setor de transporte poderão financiar veículos novos de até R$200 mil, com pagamentos em até 84 parcelas, por meio do Move Brasil. A lei que torna o programa permanente foi sancionada nessa segunda-feira pelo governo federal. Além de motoristas e entregadores de aplicativos, o programa contempla taxistas e moto apps e passa a incluir também trabalhadores do transporte escolar. O critério pode ser utilizado para a compra de carros, motos e veículos utilitários novos. Para os trabalhadores de aplicativos, uma das regras estabelecidas pela lei é a exigência de pelo menos 6 meses de cadastro ativo em uma plataforma de transporte ou entrega para solicitar a adesão ao programa. Os financiamentos terão juros de 12,6% ao ano para homens e 11,5% ao ano para mulheres. Outras notícias a qualquer momento com mais um Centro América News.
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6: O projeto do corredor rodoviário entre Mato Grosso e Bolívia pode abrir novas oportunidades para o agronegócio dos dois países. A ligação vai facilitar a entrada de insumos produzidos na Bolívia, como ureia, potássio, além de criar uma nova alternativa logística para o escoamento da produção.
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8: Ótima tarde pra você. 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
5: Estamos de volta agora às 7 para 1. Glória Estefan.

0: Steam, da sua Centro América, a rádio que só tem fã, fechando aqui a nossa primeira hora de Flash Hits dessa viagem. 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
2: Começamos essa edição do Sucesso que você não esquece com uma indagação. Quem quer viver para sempre? Essa pergunta que vem sendo feita há muito tempo. Who Wants to Live Forever? É o título de uma das músicas da banda Queen, que foi composta em 1986 pelo guitarrista da banda e também astrofísico Brian May, especialmente para o filme Highlander, estrelado pelo ator Christopher Lambert. A canção aborda de forma fenomenal o tema da imortalidade. E com a sua voz transcendente, Freddie Mercury nos questiona se seria uma bênção ou um castigo viver para sempre. Agora, no Sucesso que você não esquece, Queen e a mítica Who Wants to Live Forever?

0: Eu sou o Paulo Vaz e esse foi mais um sucesso que você não esquece. E se você, fã da Centro América, lembrou de alguma canção que marcou época, envie a sugestão para ouvinte@centroamericafm.com.br. Eu aguardo o seu contato. Até o nosso próximo O Sucesso Que Você Não Esquece.
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0: Fala sério, Orlando Moraes, junto com a gente aqui nessa viagem com Na Paz. Agora, eu vou liberar sorteio de prêmios para você interagir comigo, participar aqui nessa viagem de hoje. Gente, seguinte, dia 26 de setembro, o show I Love Disco na Live Lounge e bar, né? Traz aí uma noite dançante de muito flashback. Fala sério, adoro bem esse climinha do nosso Flash Hits aqui, hein? Que isso, gente? Ó, no comando do DJ Gilberto é o Bicho, DJ Thiago F e DJ Mr. Noz. Então, o que que você vai fazer? Vai concorrer agora a par de ingressos. Manda seu nome completo, número do seu telefone e aí só isso e fala pra mim. Que flashback te traz boas lembranças? Conta pra gente, tá? Conta pra mim. Qual é aquele flashback que você ouve que traz boas lembranças pra você? Lembrando que o ganhador vai retirar o seu vale aqui na Centro América, apresentando o seu documento com foto. Que sorteio maneiríssimo, hein? Daqui a pouquinho tem... Isto é rock and roll, aquele rock delicioso de Rita Lee, em destaque na programação do nosso Flash Hits. Eu volto já. Excelente tarde pra você, ligado aqui na sua.
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0: 1:16.
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lança perfume direto de 1980 com a maravilhosa Rita Lee no Easter Rock and Roll na Centro América. 1:25, excelente tarde para você.

0: Broto Legal, fechando nossa sequência aqui no Flash Hits, claro, né, gente? Ele, Sérgio Murilo, e também você participando comigo. Ligou o rádio agora, não tá sabendo o que tá acontecendo, né? Deixa eu te contar. 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Traz aí uma noite dançante e de muito flashback. No comando de DJ Gilberto é o Bicho, DJ Thiago F e DJ Mr. Nose. Então, pra participar, concorrer a esse par de ingressos, são dois ingressos pra você, mas acompanhante, manda aí nome completo, número do seu telefone e me diga qual é aquele flashback que te traz aí boas lembranças. Conta pra mim, tá? Lembrando que o ganhador vai retirar o seu ingresso aqui na Centro América, apresentando o seu documento com foto. Boa sorte!
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0: Hora da gente falar com a Janaína, que está de volta aqui na tarde da Centro América.
2: De volta, Silvia Letícia, na programação da Rádio Centro América, para deixar você sempre muito bem informado. E agora a gente vai falar de economia. Mato Grosso deixou de arrecadar cerca de 10 milhões e 600 milhões de reais em impostos durante 2024 por meio de incentivos fiscais. Os dados fazem parte de uma auditoria do Tribunal de Contas do Estado, que apontou a concentração na distribuição desses benefícios. Segundo o TCE, apenas 30 empresas concentraram aproximadamente 5 bilhões de reais em benefícios, o equivalente a quase metade do total. Entre os setores que mais receberam incentivos estão a agroindústria, os frigoríficos, o comércio atacadista e o biodiesel. A concentração também é observada entre os municípios, que reuniram quase metade das renúncias fiscais. O TCE destaca ainda que os incentivos fiscais são utilizados para estimular investimentos e a geração de empregos. A recomendação do tribunal é que sejam criados benefícios diferenciados para empresas que se instalarem em municípios menos desenvolvidos, buscando ampliar a geração de emprego, renda e atividade econômica em todo o estado. Essas e outras informações você acompanha em nossa programação no Centro América News.
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0: 1:34.

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12: Estamos de volta. Uma ótima tarde para você ligado comigo no Flash.
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12: A nossa viagem continua nesse dia especial, dia do cliente. E eu quero também lembrar você que está chegando, sabe o quê? O dia do rádio. É, gente. 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O Dia Nacional do Rádio, dia 25 de setembro. E olha, tem vários mimos reservados esperando por você. Tá a fim de participar? Então acesse agora o nosso site ou aplicativo da Centro América FM, você vai entrar lá na aba de prêmios, vai seguir as instruções, lá é bem fácil para você gravar o seu áudio, mandar também, esse 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você participar então, e aí no dia 25 tem um sorteio aqui de vários mimos para você na programação da Centro América, vai ser lindo, tá? E eu conto com você. Jesse J, para continuar essa tarde. Obrigada pelo carinho da sua companhia.

0: Centro América, rádio que só tem fã, Milton Guedes, sonho de uma noite de verão. Tudo isso pra você aqui nessa viagem gostosa. Bom demais aproveitar pra mandar aquele alôzão pra você que está aí nas ruas da nossa linda cidade de Sorriso, dando aquela carona pra sua rádio preferida, que é a Centro América, rádio que só tem fã e que tem prêmios pra esses fãs também. Ó, dia 26 de setembro, show I Love Disco na Live Lounge Bar, hein? Trazem uma noite dançante de muito flashback. Gente, no comando da noite, DJ Gilberto El Bicho, DJ Thiago F, DJ Mr. Jonesy. Isso mesmo. Então, pra você concorrer esse par de ingressos, você vai fazer o quê? Vai mandar pra mim seu nome completo, o número do seu telefone e vai me dizer qual é aquele flashback que traz boas lembranças, tá? Conta aí pra gente. Daqui a pouco tem sorteio, o ganhador vai retirar o seu vale, os seus ingressos aqui na Centro América, apresentando o seu documento com foto. Deixa eu aproveitar já pra mandar alô aqui pra Nelly, que tá ligada com a gente, Karine, quem mais? Ô, Elielton, boa tarde pra você, Maria Júlia, Janaína, obrigada pelo carinho. Centro América, agora 14 para as 2, ótima tarde.
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Quase que eu não vou embora, hein? Quando eu comecei a tocar essa música, eu vi a hora, eu falei, meu Deus, eu vou ficar aqui a tarde inteira. Legião Urbana, Faroeste Caboclo. Aí o Batata falou assim, meu Deus, será que eu trabalho hoje? A Silvia parece que vai ficar aqui até o programa inteiro com Legião Urbana. Mas tô indo nessa, né, gente? Mas antes, deixa eu anunciar aqui quem é que vai faturar o presentão aqui. Esse par de ingressos tá saindo pro Elielton de Lima Silva. Final do telefone 7261. Parabéns, Elielton. Ó, pra retirar o seu prêmio, basta vir até a Rádio Centro América em horário comercial. Das 8 ao meio-dia, das 13h30 às 18 horas. Estamos esperando você aqui na Casa da Centro América. Voltamos a nos falar amanhã. Eu chego às 10 para te fazer companhia. Daqui a pouquinho o Edilson Batata tá na área, junto com o Tirico Tico, para te fazer companhia aqui no nosso No Seu Ritmo. E a gente se fala amanhã às 10, tá? Vamos fechar com Ira?

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8: Tá de quente em Sorriso, 39 graus, a previsão para hoje à noite é de 23.
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4: Muito boa tarde, chegando aqui com mais uma edição do programa No Seu Ritmo, tarde quente de terça-feira, aqui em Sorriso. Pois é, os termômetros mostrando aí 39, 40 graus, tarde quente. Terça-feira, 15 de setembro, estamos ao vivo, então, óbvio, 2026. Pra você que tá ligadinho, ligadinha, muito obrigado pela sua companhia. Deve participar. Manda seu oi de boa tarde que já já tem alô pra você. Nosso WhatsApp é o 996750551. A gente começa, sabe com quem? Shania Twain. It Only Hurts When I'm Breathing.

0: Corpo e Alma contra a Veia, Três Vícios. É, primeira sequência aqui do programa No Seu Ritmo dessa tarde de terça-feira. Vitor Clay, ô sol. Ai, sol. Vitor Clay diz que. Né? Deixa eu me esquecer. Ele não tá esquecendo de ninguém. Ele tá lembrando e lembrando muito bem, né, passarinho? Tá de sapecar. A primeirinha de hoje foi com Shania Twain, agora 2:16. Pode mandar seu alô de boa tarde, que já vou mandar registrar sua participação. Que mandou oi aqui, Aline Souto Lopes. E também tem aqui participação do fone final 77. É a Júlia Natália. Ela pediu Cher Lady. Acho que é. Vamos ver se a gente consegue atender aqui no próximo bloco, viu? É um flashzão pra gente matar a saudade. 2:16, eu já volto com mais No Seu Ritmo aqui, só tem fã.
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0: Gustavo Lima, Sus que dói, 2:30 aqui na 89, só musicão na programação, né? Deixa eu mandar um beijo aqui pra Jé, ela tá ligadinha, né, Jé? Beijo pra você, minha querida. Trabalhando, e aí ela deixa o radinho baixinho pra não incomodar no serviço lá, mas tá sempre na companhia. Beijão, viu, Jé? Quem mais? Curtiu o som do Marcos Belucci? Pena que seja namora. E teve classicão aqui, também foi pedido do ouvinte. Quem pediu o Mother Talking? Deixa eu conferir aqui, foi pedido do ouvinte. Cadê, passarinho? É a Silvia Marcolino. Curtiu em volume alto? Obrigado pela participação e companhia. Não, batata. Foi a Júlia. Júlia que pediu o Cherry Cherry Lady. Ah, o Alan Diego tá mandando alô dele aqui. O Tchascos, né? Jair Bezerra, meu amigo cuiabano. Fala, Xamano. Você tá curtindo a programação? Vote. Que é esse, Xamano?
1: Salve, salve. Boa tarde. Edilson Batata aqui na voz. Aqui é o Jair Cuiabano. Tamo junto. Bora pra cima.
0: Bora pra cima aí. Aqui na voz. Diz que vote. É que é o cuiabano. Você viu o passarinho? Ele diz que... Ó. Aqui na voz. Valeu, Xamano, grande abraço. Silvia Marcolino Cruz, curtindo também. Ticiane Córdova mandou aqui, vou conferir o que ela mandou. Marcinha Alcântara, mamãe da Lolene e da Milena, Duda Guebade, olha, ótima tarde pra todos aí, viu? Agora tem informação chegando com a nossa equipe de jornalismo e eu já volto com mais música, muito mais música aqui na rádio que só tem fã, rádio que todo mundo ouve.
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0: 2:32, nossa jornalista Tamara Figueiredo trazendo informação pra gente. Oi, Tamara, boa tarde.
4: Boa tarde, Batata. Boa tarde aos ouvintes do Centro América News. O Sistema Único de Saúde começou a oferecer a vacina Pneumovinte para pessoas com 85 anos ou mais. As doses começaram a ser distribuídas aos estados ainda no início de setembro. E a expectativa do Ministério da Saúde é alcançar mais de 2,3 milhões de brasileiros nesta faixa etária. Até então, no calendário de rotina, a Pneumovinte era destinada a crianças, com doses aos 2 e 12 meses de idade. A vacina havia sido incorporada ao calendário nacional de vacinação em junho deste ano, para menores de 5 anos. Agora, a estratégia é ampliada para incluir os idosos com 85 anos ou mais, grupo considerado especialmente vulnerável às formas mais graves da doença pneumocócica. Outras notícias você acompanha a qualquer momento ao longo da nossa programação.
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Karol G com Bruninho, Bruno Mars. E o som Still rolando por aqui. Ferrugem, Arrependidas. E teve também Jads e Jadson. Ah, Bebendo Sem Rumo. Quem pediu essa foi minha amiga Beth Coimbra. Beijão, queridona. Ô, Batata, tô ligada na Centro América. Ouvindo aí a melhor. Jads e Jadson, Bebendo Sem Rumo. Calor.

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3: Muito bem, estamos de volta. Estamos abrindo por aqui a segunda hora do programa No Seu Ritmo. Muito boa tarde para você ligado aqui na 89. 3:05, o clima tá meio. Será, passarinho? Vai, se é passarinho, se de olhar ali, você já ia saber se vai chover ou não vai. Não sabe, né? Pois é, foi o que eu imaginei. Não sabe mesmo. Mas podia dar uma olhadinha para poder refrescar um pouquinho, lavar a poeira, lavar as folhagens, as árvores. 3:06, vamos dando sequência no programa No Seu Ritmo. Deixa eu ver se nesta hora tem sorteio de prêmio para você participar e concorrer aqui. Aham. Muito bem. Quem chega por aqui na programação agora é o ditado popular. Preste atenção. Nós iremos sortear um ouvinte e ele vai faturar um rodízio do ditado popular. O rodízio do ditado popular tem mais de 40 opções deliciosas. Pensou? Você ganha um rodízio com direito a levar um acompanhante. Então é um rodízio para você, mais um acompanhante lá no ditado popular. Como é que faz para participar e concorrer aí, Batata? Você vai mandar mensagem aqui no nosso WhatsApp pedindo para mim: Batata, eu quero o rodízio do ditado popular. Manda seu nome completo, número de telefone e pronto, já vai estar concorrendo. Combinado? Participa e boa sorte!

0: A voz gostosa de Marisa Monte, com ele, seu Jorge. Pra melhorar, essa música é tema de novela. Também rolou por aqui a Laura Pausini com a Sandy Quando Chove, Quero Te Encontrar, Kid Abelha. Deixa eu ir rapidinho pro intervalo pra não atrasar por aqui. E tá valendo rodízio no ditado popular pra você, mais um acompanhante. São mais de 40 opções deliciosas no cardápio, tá? Rodízio do ditado. Nós vamos sortear já no final dessa hora. Manda sua mensagem pra cá pra concorrer. Você vai mandar uma mensagem dizendo: Batata, eu quero rodízio do ditado popular. Manda seu nome completo e número de telefone.
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1: É o Panda com Guilherme Benuto por aqui no Seu Ritmo. Eu duvido. Também teve Olho Marrom com o galã das meninas Luan Santana e o Gustavo Mioto e Murilo Ruf, novo sozinho, agora 3h33. Você mandou sua participação? Então acompanha aí a programação que daqui a pouquinho vai ter o sorteio, tá? Última chamada pra você participar. Tá valendo um rodízio do ditado popular completasse com mais de 40 opções deliciosas. É um rodízio pra você mais um acompanhante. Pra concorrer, você manda mensagem aqui no nosso WhatsApp dizendo: Batata, eu quero o rodízio do ditado popular. Manda seu nome completo e o número do seu telefone e acompanha a programação, como eu disse, que já já, no próximo bloco, tem sorteio, tá bom? Boa sorte pra todo mundo, vamos ficar bem informado com a nossa equipe de jornalismo. Na volta, isto é rock and roll.
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4: Muito boa tarde a você e aos ouvintes da Centro América FM. A Politec abriu processo seletivo com 36 vagas temporárias em Mato Grosso. E Sorriso está entre os municípios contemplados. A cidade terá vaga para assistente administrativo, com salário que pode chegar até R$ 4.350. Ao todo, são 30 vagas para o cargo distribuídas entre Cuiabá e os 17 municípios do interior. Para concorrer, é necessário ter ensino médio completo e CNH categoria B. As inscrições são gratuitas e podem ser feitas de 17 a 23 de setembro. A seleção não terá prova objetiva e será feita por análise de títulos e também por experiência profissional. Para saber mais detalhes, você já sabe. Acesse as nossas redes sociais e continue conosco aqui na Centro América FM.
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1: 3h34.
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1: Recadinho pra você ligado aqui no Seu Ritmo. 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

0: Rod Stewart no Easter Rock and Roll, Lost in You. Sonzeira, hein? Luciano Bahia com Carol. Carol. Muito bem, 14 minutinhos para as 4 da tarde. Você que mandou sua participação para concorrer a prêmio, acompanha aí que já já a gente vai conferir no próximo bloco o resultado do sorteio. 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Boa sorte para todo mundo. Deixa eu ir rapidinho pro intervalo, já volto aqui.
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0: Davi aqui no seu ritmo. Vamos fechando essa hora aqui. Fofoca do ano. Também teve Jota Quest com Tim Maia Negra ali.
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0: É, e Ana Castela, esqueci. Né? É que eu não te esqueci. Não esqueceu. Vamos conferir o resultado do sorteio. Você que participou direitinho, presta atenção. Rodízio do Ditado Popular. Sorteio dessa tarde de terça-feira, 15 de setembro. Quem faturou o rodízio foi Aline dos Santos, fone final 12. Aí, Aline! Parabéns, Aline dos Santos faturou o rodízio do Ditado Popular. É um rodízio pra você, viu, Aline? Mais um acompanhante. Então você combina direitinho com o seu, sua acompanhante. E aí, já a produção entra em contato pra orientar como é que faz pra retirar seu prêmio. Parabéns, então, quem faturou hoje foi ela, Aline dos Santos.
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3: Muito bem. 4:08 já, 4:09 depois do hit do dia. Né? Matheus e Cauã com Panda me leva pra você. A gente vai seguindo por aqui. Muita música boa pra rolar. Nesta hora tem prêmio também pro ouvinte, né? Você que é fã da Centro América e gosta de concorrer aos prêmios da Centro América, gosta de concorrer a prêmios, é mesmo? Então presta atenção, ó. Fã da Centro América, dia 25 de setembro é Dia Nacional do Rádio, tá? E tem vários mimos esperando por você. Quer participar dessa promoção? Acesse o site cafm.com.br, o nosso site, ou o aplicativo da Centro América, e lá tem uma aba, que é a aba de prêmios. 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O sorteio dos mimos acontece no dia 25 de setembro em nossa programação, tá? Pelo site ou aplicativo. E aqui no nosso WhatsApp agora, nesta hora do programa No Seu Ritmo, sabe o que nós temos aqui? Um dia de pesca para você mais um acompanhante no Recanto da Viola. Isca e tralha de pesca, tudo por conta do Recanto. Então é só combinar com o seu, a sua acompanhante e participar aqui da programação. Se você faturar, vai passar um dia de diversão ou vai passar um dia para relaxar lá no Recanto, um dia de pesca. Beleza? Manda sua mensagem para cá, Batata, eu quero pescar no Recanto da Viola, manda seu nome completo, número de telefone, tá bom? E aí, de quebra, você manda para nós aí, qual que é a sua dica, qual que é o seu segredo para uma boa pescaria? É, queremos saber. Batata, eu quero um dia de pesca do Recanto da Viola, nome completo, número de telefone, já deixa a sua dica, qual que é o segredo para uma boa pescaria? O nome dela é

Vai, boiadeiro!

0: Guilherme!
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2: Existe uma teoria que se chama 90-10, onde uma pessoa tem 90% daquilo que você procura em alguém, só que você foca naqueles 10% que falta. Aí você sai pra rua, se aventura, e realmente você encontra aqueles 10%, mas não se deu conta que perdeu os 90%.

0: Mari Maraíza, 9010, aqui no Seu Ritmo. Também teve nesse bloco o Hugo e Guilherme Cana Castela, Todo Mundo Menos Eu, a música de boteco, o Chapelu do Nando Moreno e Rio Negro Salimões. Boa, né? Você tava aí todo querendo dançar.
1: Eu vi, rapaz. 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
0: Lucas e Igor, com a música Flash, 421. Dia de pesca no Recanto da Viola. Bora pescar no Recanto? Manda sua participação aqui no nosso WhatsApp para concorrer a um dia de pesca para você, mais um acompanhante. E o legal do dia de pesca do Recanto é que a isca e tralha de pesca é tudo por conta do Recanto. Combina com o seu ou seu acompanhante, aí você vai se divertir ou relaxar num dia de pesca no Recanto da Viola. Você e seu acompanhante, tá bom? Para concorrer, para participar do sorteio, você manda aqui no nosso WhatsApp. Você pede para mim, Batata, eu quero pescar no Recanto da Viola. Manda seu nome completo, número de telefone e de quebra deixa aí uma dica. O que você faz para uma boa, qual é o seu segredo para uma boa pescaria, hein? Conta para nós.
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0: 4:21.
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1: Também teve por aqui Always Remember This Way, o som de Lady Gaga na versão reggae. A galera curtiu o reggae. Ótima tarde, Ronilda Moraes, Paulo Sérgio Oliveira, Éder Pereira, Eloy Kaminski, Jonathan Ferreira, Cleiton Fagundes, a Bruna Gabriela, Aline dos Santos, Marcinho lá do Primavera, Margarete Paú de Sinop, a Hilary Kawane, quem mais? Jennifer Pietra Queiroz, o Éder Pereira Marques, João Vitor Braga, meu amigo Alan Diego também tá aqui participando com a gente, o Valmir, o alemão do Rota, mas que tal, mas que coisa de louco, Pia, tá louco? Bom, vamos lá, mais uma chamada para você participar e concorrer do dia de pesca do Recanto. Manda sua mensagem para cá, Batata, eu quero pescar no Recanto da Viola. Manda seu nome completo, número de telefone e já deixa uma dica, qual é o seu segredo para uma boa pescaria? Vai concorrer a um dia de pesca para você mais um acompanhante e o legal é que isca e tralha de pesca é tudo por conta do Recanto. O sorteio acontece já na próxima hora, tá? Então não esqueça, tem que mandar o nome completo no telefone aí, pedindo, Batata, eu quero pescar no Recanto da Viola. Vamos ficar bem informado, tá chegando a nossa equipe de jornalismo com notícia e informação no Centro América News.
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4: Boa tarde a você, boa tarde aos nossos ouvintes aqui na Centro América FM. O nosso assunto agora é economia. Sorriso e Sinop estão com o setor de entregas a todo vapor e o movimento é grande. Juntas, Mercado Livre, Shopee e Shein podem chegar até cerca de 8 mil entregas por dia nas duas cidades. A estimativa considera a população e indicadores nacionais do comércio eletrônico. E não para por aí. Transportadoras e empresas de logística também reforçam a operação em toda a região norte. Em Sorriso, a Azul participa do transporte de cargas e encomendas. Já em Sinop, Azul, Gol, Latam e transportadoras rodoviárias ajudam a mercadoria a chegar até cada residência dos municípios. A gente se encontra já em mais uma edição do Centro América News aqui na Centro América FM.
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1: 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É, quando o mel é bom, não sei não, hein, passarinho? É, não sei não, sei não. Só sei que nada sei. Muito bem, a gente curtiu aqui a época de Simone e Simaria, que elas estavam juntas, né? Fazendo os shows juntos. Ah, o Jorge Mateus, Sol nos Olhos. Agora 4h47. A gente vai para mais um intervalo comercial. Daqui a pouquinho, não esqueça, daqui a pouquinho.
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1: Daqui a pouquinho é de matar saudade sertaneja no nosso batidão. Deixei pro intervalo, na volta tem o sucesso que você não esquece. E também tem o resultado do sorteio aqui. Quem vai pescar no recanto da viola? Já já.
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9: Olá, tudo bem? Eu sou o Paulo Vaz e está no ar mais uma edição do Sucesso que você não esquece. Falar dessa música, sem falar dos bailinhos feitos em casa nos anos 80, é praticamente impossível. Onde arrastávamos os móveis da sala e saíamos dançando. Com um turbilhão de hormônios borbulhando em nossas veias, sentíamos uma forte emoção ao ouvirmos essa canção, que fez um grandioso sucesso na voz rouca da cantora galesa Bonnie Tyler, ganhando o primeiro lugar nas paradas inglesas e americanas, fazendo também sucesso em vários países da Europa e até no Japão. O álbum Faster Than the Speed of Night foi o mais bem sucedido na carreira da cantora devido a este sucesso. No Brasil, ela também chegou ao primeiro lugar e fez parte da trilha sonora de uma novela global, Pão Pão, Beijo Beijo. E para vocês sentirem saudades daqueles bailinhos, no ano de 1984, no sucesso que você não esquece, Bonnie Tyler, Total Eclipse of the Heart.

0: Então, gostou do sucesso que você não esquece dessa edição? Vamos aguardar a próxima, tá? Eu espero você. Abraço, tchau.
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1: Muito bem, vamos chegar no final do programa No Seu Ritmo desta terça-feira e eu sei que você quer saber quem vai pescar lá no Recanto da Viola, a gente vai conferir agora, tá bom? Muito bem, saiu aqui o resultado do sorteio. Sorteio dessa terça-feira, 15 de setembro, dessa tarde, o sorteio do dia de pesca no Recanto da Viola. Quem faturou hoje foi Elisandro Caetano Alves. É, Elisandro, parabéns. Pode ficar tranquilo, só combina com você, sua acompanhante, já sabe, né? A isca e tralha de pesca, tudo por conta do Recanto. Já já a produção vai entrar em contato e orientar como é que faz para retirar seu prêmio, tá bom? Então, parabéns, quem faturou o dia de pesca do Recanto da Viola hoje foi o Elisandro Caetano Alves. O programa No Seu Ritmo volta amanhã, já já eu tô de volta com o nosso Batidão Sertanejo.
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3: Vamos viajar? Bora lá pra Goiânia. E se você não faturou prêmio, tem mais prêmios por aqui na programação, tá? Agora, nesta hora do nosso batidão sertanejo, nós temos aqui um par de ingressos femininos. É, deixa eu ver aqui, ó. Tem um par de ingressos femininos. Centro América comemora 15 anos em setembro e aí a Centro América faz um sorteio especial na programação, né? E qual que é o sorteio? É o sorteio de um par de ingresso feminino para a festa do Gabriel Marcolan, que acontece no Ditado Popular, tá? Esse é o prêmio de comemoração de 15 anos da Centro América. Em setembro agora fazemos 15 anos e tem um sorteio especial para você. Sexta-feira tem o B-Day, né? O aniversário do Gabriel Marcolan, no Ditado Popular. E você que é fã da Centro América vai concorrer a um belíssimo par de ingressos femininos. Aham, isso mesmo, um par de ingressos femininino para você curtir esse momento com muita animação e mais de 12 atrações confirmadas. Vamos sortear 3 ganhadores, tá? Então são um par de ingressos femininos para você curtir o aniversário do Gabriel Marcolan. Como é que faz para você participar? Aqui na plataforma a gente tem aqui o seguinte, ó, você vai mandar o seu nome completo e o número de telefone aqui no nosso WhatsApp, tá bom? Só isso. Manda seu nome completo, número de telefone, então, para concorrer a pares de ingressos femininos para curtir o grande aniversário do Gabriel Marcolan, uma promoção aí de aniversário, né, da Centro América FM completando 15 anos. Bora pro batidão. Enquanto isso, vai participando, no final da hora tem sorteio de prêmios para você. Agora sim a gente viaja lá para Goiânia com o Leandro e Leonardo matando saudade. 5 e 8.

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1: Arroz, menino. João Paulo e Daniel, que saudade, hein? Minha estrela perdida. E a nossa viagem lá pro rumo de Goiânia com o Leandro Leonardo foi boa demais pra começar o nosso batidão de hoje. 5:16. Muito boa tarde pra você. Finalzinho de tarde, né? Já teve sorteio de prêmios por aqui, tem mais prêmio pra você, ó. Que dia que é a festa do aniversário do Gabriel Marcolan? Tem aqui sexta-feira. Aqui, ó. Sexta-feira tem o B-Day do Gabriel Marcolan. São 12 atrações confirmadas. Você quer curtir essa festa? Então manda sua mensagem aqui no nosso WhatsApp para concorrer a um par de ingressos feminino, tá bom? Serão 3 ganhadores. E para participar, é só mandar sua mensagem aqui no nosso WhatsApp com seu nome completo e número do WhatsApp. Aliás, manda seu nome completo e número de telefone, tá bom? Manda aqui no nosso WhatsApp para concorrer a pares de ingresso feminino, tá bom? Serão 3 ganhadores. Capricha e manda para cá.
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0: Mike Lian aqui no nosso batidão. Ahô, ponteiro da viola, bonito demais. Um dos maiores violeiros do Brasil, Lian. Teve também por aqui o Goiano e Paranaense, o Doutor e Caipira e Faca que não corta com Breno Reis e Marco Viola. Última chamada para você participar e concorrer a prêmio, viu? Tem ingressos femininos pro aniversário do Gabriel Marcolan, que acontece sexta-feira no Ditado Popular. Quer concorrer a esse prêmio? Manda seu nome completo e número do telefone aqui no nosso WhatsApp, que daqui a pouquinho vai ter o sorteio, tá bom? Hora de intervalo com informação do Centro América News, eu já volto com o modão no nosso batidão.
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4: Estou de volta em minha última participação de hoje para trazer notícia boa. Arena Sorriso recebeu no último sábado a etapa estadual da Olimpíada Brasileira de Robótica, a OBR 2026. E os estudantes da rede municipal fizeram bonito na competição. As equipes conquistaram 3 lugares no pódio e 2 premiações especiais. Entre os destaques estão Centec, Gente Sabida e também São Domingos. A equipe do Aureliano levou o prêmio de melhor design. Sorriso realizou a etapa pelo 2º ano consecutivo e conta atualmente com 8 escolas equipadas com laboratórios de robótica. Sempre muito bom falar de destaques de educação aqui no nosso município. A gente se encontra amanhã a partir das 7 no Primeira Página. Grande abraço e até lá.
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0: Temperatura em Sorriso 33 graus, previsão para hoje à noite 23.
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1: É o nosso batidão 5:47. Ai, modão, você tá doido, né? É, passarinho. Isso mesmo, passarinho. Acabou de chegar a grita. Fim de noite, Milionários Zezé Rico, teve Guilherme Santiago com Popurri aqui, Blusa Vermelha, Último Adeus. Bom, vamos caminhando pro final do nosso Batidão Sertanejo. A produção já fez o sorteio aqui. Vamos conferir quem foi que faturou ingressos femininos pro aniversário do Marcolan, né? Primeiro ganhador aqui. Lilian Alves Pereira faturou o par de ingressos femininos pro aniversário do Marcolan no Ditado Popular. Parabéns então para Lilian Alves Pereira. Segundo par de ingresso feminino saiu para Jussara Teles de Oliveira. Aí, Jussara, parabéns! Também faturou um par de ingresso feminino pro aniversário do Marcolano, Ditado Popular, sexta-feira, tá? Então, tá aí as ganhadoras de ingressos femininos. Par de ingressos femininos para Lilian Alves Pereira e para Jussara Teles de Oliveira. Parabéns, meninas! Vou aqui pro intervalo comercial, já volto com o último bloco do nosso batidão sertanejo.
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1: É, pros nossos amigos da rodagem, os caminhoneiros e caminhoneiras, fala Tubarão! Vamos fechando mais uma edição do nosso Batidão. Agradecendo a todos que participaram e me acompanharam nesta tarde de terça-feira aqui pela Centro América. Um abração do Batata a você, uma excelente, abençoada noite de terça-feira. Bom descanso, bom trabalho. Amanhã a gente retorna por aqui às 14h, se Deus assim permitir, tá? Na sequência tem o Tio Lodi com o Boliche do 89, o melhor da música gaúcha no Boliche. Tchau, tchau. Canta Zezé de Camargo e Luciano. Mais uma pros companheiros da rodagem.

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0: Pretinho Velho. Tu sabe quem vem vindo aí, tchê?
1: Quem?
0: É o Lorde.
1: Mas,
2: mas Bagual, Bagual é meio, tu ainda não te acostumou comigo, tchê? Ah, tu tá só me testando. Então tá bueno, tchê. Terça-feira, 15 de setembro, falta exatamente 15 dias pra mês de setembro dar o adeus ao 2026. 18:05, Luiz Lorde, o mesmo de ontem, de hoje, roliço de bonito, o mesmo de ontem, de hoje, de sempre ao teu lado. Calmo, tranquilo e sereno, feito água de poço em casa de Moreno. Pra alegria de muitos, e muitos, e muitos, e muitos, desespero de alguns, estamos chegando com o teu boliche. Buenas, tchê, boa tarde. Seja bem-vindo ao Rancho do Boliche, o Rancho da Centro América, o Rancho da Boa Música. Antigamente a gente falava discoteca, né, tchê? A máquina musical da Centro América começa agora, vai até as 9 horas da noite. Trazendo só coisa boa do nosso Rio Grande amado. Seja bem-vindo, meu compadre, seja bem-vindo, minha comadre. Fique aqui do meu lado, porque aqui a música, a poesia nos dá aquele acostado azar.
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2: Fala, tchê. Mas, homem de Deus, vamos se atrapalhar de tanto falar, né, tchê? Vamos começar a tertúlia musical com não uma música inédita, mas poucas vezes eu comecei o programa da semana com essa música aqui. Poucas vezes. No domingo é sagrado os Bertucci cantarem o O de Casa. Quem canta O de Casa na terça-feira, 15 de setembro, 18 horas, 7 minutos. É o eterno gaiteiro, deixou saudades na querência, porca véia, tchê.
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0: E aí, Morena, o que que achou das minhas encilhas? Eu estou me preparando para a semana farroupilha que já tá em alto e tom som. Um par de botas de capincho, sabe o que que é capincho? Capivara, ratão do mato, ratão da água. Um par de botas de capincho e uma faca que a negra fez. Um chapéu marca Mangueira e uma bota, uma bombacha, bota xadrez, um borrachão, borrachão. É uma guampa de cachaça, tchê. Pode ser um litrão de cachaça, né, tchê? Um borrachão de cachaça da aspa de um boi brasino. Com 15 litros de canha para convidar os parceiros. Virgem Maria, não acaba a noite, tchê. Se nós ficamos bêbados só no cheiro dessa canha, que dirá 15 litros, né, tchê? Na voz do imortal rei da maneira, Ivonir Machado, Garotos de Ouro, se preparando para a semana farroupilha, de bota nova com os monarcas e porca véia, ou de casa. Seja bem-vindo ao Boliche, bem-vindo a Centro América, agora por diante, Luiz Lodi, um laço de Santo Antônio feito do Juca Pachola. Vou atar o cacho do pingo e botar ele a bater cola, tchê. Mais ou menos assim, né? Domingo é o Dia Internacional do Gaúcho, a Semana Farroupilha começa 7 dias antes. Lá no Rio Grande festeja-se o mês Farroupilha. Temos atividades no Recordando os Pagos, claro, todos os CTG fazem atividades neste final de semana intitulado o Dia do Gaúcho. Tchabanque, que vamos falar do sentimento? Não, primeiro vamos fazer a chamada do rádio. 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
3: 18 horas e 21 minutos.
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7: Novidades da música gauchesca tocam aqui, tchê. Na hora do

Diretamente de Cachoeira do Sul, do Festival de Cachoeira. Me fugiu o nome do festival agora, tava na ponta da língua. Mas já a gente lembra, essa música foi indicação do compadre Dilmar Fonseca, né, tchê? Um abraço cuyudo do Bulicho 89. Tá comigo também o Haroldo, o Vomir Joel, o alemão lá do Rota do Sol. Boa noite, boa noite, boa noite. Marlon Binotti no Rota do Sol também. Margarete Saúl, Margarete Baú, lá em Sinop, boa noite. Jussara Teles, Lilian Alves. O Marcinho do Primavera, boa noite, boa noite, boa noite. Chegando agora, de cuia na mão, minha comadre Ângela Fusinato, meu compadre Abacate, na Chácara Verdes Campos, boa noite, boa noite, boa noite. Estalado no Boliche 89, cumprimentando o pessoal. Meu compadre Tião, cabeleireiro, boa noite, Tião. Boa noite pro Bico Fino, tive o prazer de conhecer hoje o Bico Fino, boa noite, boa noite. Também um boa noite pro Adriano Fabrício, o homem das tendas. Boa noite, Adriano. Boa noite, tchê, tamo junto. Carlos da Fazenda Vitória, boa noite. Maílson do Chope, boa noite. 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Serranos e Walter Moraes cantando em

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Uma atividade para quem deseja aprender a falar em público, interpretar textos e desenvolver a arte da declamação dentro das tradições gaúchas. 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

0: Mais uma música Bertucci estampada na voz do Grupo Cordiona. 18:51, te conto, Patrício. Antes tivemos Volney Gomes e grupo cantando Rio Grande, não te anseia, tchê, não te anseia, até calma, fica calmo, tranquilo e sereno, que a vida passa, feito baile de moreno, né, tchê? Ô, meu compadre Dilmar Fonseca, agora há pouco eu toquei uma música aqui chamada Ainda Se Encilha um Cavalo, que foi o Mauro Silva e o Fabiano Baqueri, é lá da Vigília do Campo, Vigília do Canto Gaúcho, lá do Torrão Gaúcho, da cidade que mais gaúcho saiu para o mundo, né, tchê? Um abraço, meu compadre Dilmar, muito obrigado. Cleiton Rocha, boa noite. É, Micael Richard de Souza, boa noite, boa noite, boa noite. Chegamos pelo rancho, tchê, chegamos no rancho, estamos por aqui. Vamos que vamos. Chamando para cantar no bolicho, nosso rei do disco, cantando música triste, né?
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0: Triste madrugada com o nosso Teixeirinho. Vamos embora.

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0: 18 horas e 59 minutos, a hora passa a voando no Bolicho da 89. É música de qualidade, tchê. É música pra ninguém ficar sentado, parado. Vamos varrer a casa, lavar a louça, passar a camisa.

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13: Mato Grosso se destaca nas exportações de milho da safra 25-26. Até o fim de julho, o estado embarcou 1,5 milhão de toneladas, alta de 1,5% em relação à safra anterior. Egito, Israel e Espanha foram os principais destinos.
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0: coitada, velho.
1: E cuidado com esse negócio do gás aí, viu, tio? O gás tá caro, tem que usar lenha, homem. E tem aquela história, né, tia? Lá no Rio Grande do Sul, danado de roubar lenha lá no Rio Grande. É, o pessoal não usa o termo roubar lenha, né, tia? É pegar lenha dos outros, certo? Para não dizer outra coisa. Bom, então vamos usar esse termo, pegar lenha dos outros. Aí vai daqui, vai de lá e vem de cá, e a lenha não para amontoada, não tem mato que aguente. Um cidadão do Rio Grande do Sul, no inverno passado, isso já tem algum tempo aí, né? Resolveu botar pólvora. Resolveu botar pólvora no meio da lenha. Tem aqueles rachados, ele começou a botar pólvora ali. Homem de Deus, estourou mais ou menos mais de 70 fogão num inverno lá no Rio Grande Amado. E era tiro de pólvora. Pois imagina, né, tio? O pessoal ia roubar, então ia roubar, não é roubar, Lodi, ia pegar a lenha que não era dele, certo? E aí essa lenha tinha pólvora, tacava no fogão, mas era um festival de fogão estourado. E aí como é que ia denunciar? Como é que ia denunciar? Tipo aquele pessoal que foi pegar carne no caminhão tombado, né, tio? Como é que vai denunciar que a carne tava ruim? A carne tava vencida já. É, Lodi, também é cultura, né? Pena que é inútil a cultura. O que não é inútil é o nosso dia do rádio. 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Tô te esperando na volta da paleta, mais ou menos assim, ó. A boa música do Rio Grande, estampada na voz do velho bom Adair de Freitas. Meu ranchinho de barro e capim, este. Depois tem Nelson Cardoso, meu vale 4.

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1: Dezenove horas e 31 minutos. Quem não come polenta? Ah, eu adoro polenta. Polenta vai bem com carne moída, vai bem com salame sapecado, vai bem com carne de gado ao molho, vai bem com frango, vai bem com leite, vai bem polenta pura. Polenta pura também vai bem. Vai, vai. Só esse casal de louco, hein? Meu compadre, minha comadre, para matar a saudade do Rio Grande do Sul, o delegado, o alemão e o delegado, os três chirus. E também tem um pedido, meu compadre Evandro Carlos, que tá na ponta da linha comigo aqui. Já já sai a tua, tá vendo, compadre velho? Recordando! Delegado de polícia.

0: bichão. Muito bem, seu delegado, o senhor chegou no ponto que eu queria ter checado. Eu tenho junto comigo certidão de casamento, vale mais que essa nota, é um grande documento, assinada pelo juiz, com a benção do vicário, com diversas testemunhas e registrado em cartório, onde o meu mulher jurou comigo ficar até o dia em que a morte viesse nos separar. Mas como eu não morri e nem ela está morta, se vire seu delegado, eu quero ela de volta.
1: E boa noite, Lorde Velho. Tudo bem, meu compadre? Toca aquela música pra nós. Bem, Galdéria. Cadela Baia. Pra nós dar uma arrastada do pé aqui e deixar o ouvidinho coladinho no rádio.
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Garotos do Fandango na gineteada da Centro-América. 19 horas e 46 minutos. Os mirins para cantar. A outra vaneirinha. Seja bem-vindo a Centro-América. Depois temos Monarcas. E assim nós vamos indo, né, Tchê? De querência em querência. Alô, meu compadre Marcelo Lincoln.

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9: No remate da segunda hora de música do Rio Grande Amado, vamos de... Pedro Hortaça, no nosso glorioso timbre de galo. Faltam 5 minutos para as 8 horas da noite, tchê. Depois tem Mocinho Aventureiro com Teixeirinha Filho, Pai, Espírito Santo.